0: 41 anos.
1: Há 43 anos, minha vida mudou para sempre. Eu sofri uma tentativa de feminicídio que me deixou paraplégica. Eu lutei 19 anos e 6 meses para que o meu agressor fosse responsabilizado. Uma espera que nenhuma mulher deveria enfrentar. Ao longo desse caminho, ouvi muitas vezes que eu deveria desistir, mas eu não podia desistir, porque aos poucos eu entendi que aquela história não era só minha. Ela representava a realidade de milhares de mulheres brasileiras e, quando buscavam proteção, encontravam silêncio, descrédito e omissão. E agora eu gostaria de convidar você a fazer uma reflexão. Você já parou para pensar como estaria o Brasil hoje se não tivesse na Lei Maria da Penha?
2: 20 anos depois de promulgada a lei, a história de Maria da Penha é reconhecida internacionalmente.
0: E abriu portas para que outras mulheres lutassem contra a violência doméstica.
2: Além de punir a violência física, a Lei Maria da Penha também ampliou o olhar sobre outros tipos de agressão.
0: Violência psicológica, patrimonial e sexual, por exemplo, foram reconhecidas com a lei criada há 2 décadas.
2: Vamos saber mais detalhes sobre a lei na reportagem de Márcia Fernandes.
3: Uma história de violência que marcou a vida de uma mulher e resultou na lei que hoje ampara outras vítimas. Nos anos 80, Maria da Penha sofreu 2 tentativas de homicídio pelo então marido. Na primeira, ele atirou contra as costas dela, o que a deixou paraplégica. Ele não assumiu a autoria do crime e alegou ter sido um assalto. Algum tempo depois, tentou eletrocutá-la. O caso virou uma longa batalha judicial, que durou cerca de 20 anos, e foi parar na Comissão Interamericana de Direitos Humanos, que reconheceu a negligência do Estado brasileiro diante da violência doméstica. Maria da Penha tornou-se uma das principais defensoras dos direitos das mulheres no Brasil e deu nome a uma lei. Ela destaca a importância dessa lei na proteção às mulheres.
1: Ao longo destas 2 décadas, milhões de mulheres romperam o silêncio, encontraram proteção, tiveram acesso à justiça, salvaram suas vidas. É como eu costumo dizer, a Lei Maria da Penha veio para resgatar a dignidade da mulher brasileira.
3: Já a advogada e doutora em Direito Público, Daniela Portugal, comenta que a lei, criada em 2006, mudou a forma de tratar a violência doméstica no país.
4: Durante muito tempo, acreditamos que a violência contra a mulher seria somente a violência física. E a gente passa a ter uma consciência maior para outras formas de violência que são expressamente referidas na lei, como é o caso da violência patrimonial, da violência sexual, a violência moral, a violência psicológica.
3: A Lei Maria da Penha vale para casos ocorridos na unidade doméstica, no âmbito familiar e em qualquer relação íntima de afeto, mesmo sem convivência. Além dos mecanismos para responsabilizar os criminosos, a lei criou medidas protetivas para as mulheres, como o afastamento do agressor do lar e a proibição de aproximação da vítima. O atendimento às mulheres em situação de violência também foi ampliado. A lei determina ainda que União, estados e municípios atuem de forma integrada para prevenir violências por meio de campanhas e atendimento policial especializado. A vítima tem direito a atendimento prioritário no SUS, na segurança pública e assistência jurídica. Leila Linhares é coordenadora da ONG Sépia, organização voltada para o fortalecimento da cidadania de grupos como as mulheres. Ela destaca o legado da Lei Maria da Penha.
5: Então é uma grande vitória esse legado de tirar da cultura a ideia de que violência contra as mulheres é um assunto privado e que o Estado não deve se intrometer.
3: Se você é vítima de violência doméstica ou conhece alguém nessa situação, procure uma delegacia de defesa da mulher ou qualquer delegacia. Busque também as orientações do Ligue 180 de atendimento à mulher. Em situações de emergência, a indicação é ligar para a polícia no número 190. Reportagem Márcia Fernandes.
0: A partir da Lei Maria da Penha, além da prisão e condenação de agressores, foram desenvolvidas políticas públicas para a proteção da integridade física, psicológica e patrimonial das mulheres.
2: Nós conversamos com a Secretária Nacional de Enfrentamento à Violência contra Mulheres, Estela Bezerra, sobre os avanços da lei e os desafios que ainda restam. Acompanhe. Secretária, muito bem-vinda à Voz do Brasil. Um prazer ter a senhora conosco novamente. 20 anos da Lei Maria da Penha, né? Queria que a senhora começasse destacando, então, para a gente,

0: também por aperfeiçoamentos, novas discussões no Congresso, ela foi sendo modificada, né? O que, que a senhora destacaria como os aprendizados trazidos pela Lei Maria da Penha, em relação ao enfrentamento da violência contra a mulher?
1: Olha, a lei é muito completa. A lei, na medida em que ela foi, ela surge dessa penalização. O Estado brasileiro, anteriormente, na Convenção de Belém do Pará, que aconteceu aqui no Brasil, se obrigou a criar uma legislação, mas só em 2005, quando houve... 2004, quando houve a primeira Conferência Nacional das Mulheres, saíram dois primeiros pedidos daquela conferência. Primeiro, a sanção da Lei Maria da Penha. Segundo, a criação de um programa de enfrentamento à violência contra as mulheres. Isso ali em 2004, 2005, 2006, o governo federal encaminhou a lei para o Congresso, ela foi aprovada. De lá para cá, ela teve muitas ameaças. Em 2012, a PGR encaminhou para o Supremo Tribunal Federal, uma AD, para poder o Supremo Tribunal Federal dizer que não existia inconstitucionalidade da lei. Recentemente, Maria da Penha, através de uma plataforma de informação, que é o Brasil Paralelo, eles tentaram desqualificar novamente Maria da Penha. Então, durante esses 20 anos, a lei também foi muito atacada, além de aperfeiçoada. Primeiro ativo dessa lei, ela fez com que o sistema de justiça criasse a vara de violência doméstica. Ela fez com que ampliasse as redes de delegacias especializadas das mulheres. Ela fez com que a gente ampliasse os mecanismos de acolhimento e de apoio à mulher. Então, Casa Abrigo, Centro de Referência, Casa da Mulher Brasileira, vem tudo na esteira dessa lei. Qual o nosso maior desafio no momento? A lei saiu de entender que violência da mulher era agressão física e assassinato e passou a abordar violência moral, violência patrimonial, violência psicológica. Recentemente assimilou a violência vicária, né, a ela também, essa é um mecanismo. Ela também fez com que as medidas protetivas de urgência fossem criadas. Não existia medida protetiva que afastava o agressor do ambiente da mulher vítima de violência e, ao mesmo tempo, que fazia com que aquela mulher tivesse um tipo de acompanhamento e monitoramento da segurança pública para que não seja vítima de feminicídio. Então, todos esses mecanismos são inovações da Lei Maria da Penha, que foi considerada na ONU durante muitos anos, ela é a terceira lei com maior aperfeiçoamento. O que ainda não implantamos da lei? Não implantamos devidamente os mecanismos de prevenção. Agora, no ano de 2026, em março desse ano, o Ministério das Mulheres com o Ministério da Educação editou uma portaria para regulamentar a Lei 14.164, que leva à escola o tema do enfrentamento à violência contra as mulheres, e esta portaria encontra-se em processo de implementação no Conselho Nacional de Educação, e agora em outubro, porque é o prazo que as comissões têm, entregará o resultado de como isso será implantado do ensino fundamental, passando pelo ensino fundamental, médio, até o ensino universitário.
0: Só para a gente explicar aqui para o ouvinte, né, violência vicária que a secretária mencionou é quando o agressor usa um familiar, geralmente os filhos, para atingir a mulher, muitas vezes matando, para causar sofrimento, então, à mulher. Agora, secretária, para a gente encerrar e para celebrar a data, o Ministério das Mulheres está promovendo aí o Agosto Lilás, né? O que está sendo, então, promovido esse mês?
1: Olha, tem uma vedação aí por conta do período eleitoral, mas a violência contra a mulher é considerada uma atividade de interesse público. Então, além das várias ações de divulgação do 180, nós estamos realizando, conjuntamente com o Conselho Nacional do Ministério Público, o CNJ e os estados brasileiros. Aí vai, hoje mesmo eu viajo para Belo Horizonte, onde, junto com a Defensoria e o Ministério Público, o Ministério das Mulheres vai estar realizando um seminário. Nós temos a nossa ministra viajando o Brasil inteiro, mas nossa principal atividade para o Agosto Lilás são formações dirigidas a operadores de segurança pública e operadores de direito, para que a gente fortaleça o acesso à justiça. Então, o Ministério da Justiça, o Ministério das Mulheres, tem estabelecido no Estado como um todo atividades de formação dirigida à Polícia Militar, Polícia Civil, para operacionalizar

0: a Lei Maria da Penha, para atualizar a Lei Maria da Penha, e ao mesmo tempo nós estamos apoiando os estados a partir das organizações, as secretarias estaduais das mulheres dos estados, para que essa agenda ela não só visibilize, mas ela apoie aquilo que a gente chamava de Operação Chamar e passou a ser a Operação Mulher Segura. A Operação Chamar acontecia só em agosto, tem um mutirão de mandatos de fazer efetivar e efetivar os mandados de busca, apreensão e prisão, que é aquilo que tem resultado numa diminuição do feminicídio. Nós hoje podemos celebrar porque a quantidade de registro de feminicídios ocorridos nesse primeiro semestre, em comparação ao primeiro semestre de 2025, nós conseguimos uma redução de 2,5. É uma redução ainda pequena, ainda tímida, mas isso significa que 19 mulheres deixaram de ser executadas. E a gente tem aí o desafio de avançar nos estados, na região Centro-Oeste, Sul e Sudeste, a região Norte e Nordeste, baixaram vertiginosamente os indicadores de feminicídio.
1: Muito bem, nós conversamos com Estela Bezerra, secretária nacional de enfrentamento à violência contra as mulheres. Secretária, muito obrigada pela sua participação na Voz do Brasil mais uma vez.
0: Obrigada a você, Mariana, e obrigada também por tornar esse tema tão necessário e tão presente no cotidiano, na memória, na audição da população brasileira.
2: Oportunidades para mulheres que buscam qualificação.
1: Estão abertas as inscrições para 70 cursos de educação profissional e tecnológica durante o mês de agosto.
2: As capacitações são presenciais e distribuídas em 24 estados e com oferta de 8 mil vagas no total.
1: Os cursos abrangem áreas como administração, gastronomia, logística, saúde, beleza e turismo.
2: A ação prioriza mulheres acima de 16 anos em situação de vulnerabilidade social ou com baixa escolaridade.
1: Todas as informações estão disponíveis em gov.br/mec.
2: Foi registrada a queda de 37% nos alertas de desmatamento na Amazônia desde agosto do ano passado.
1: No Cerrado, o número de alertas recuou 7,8%.
2: Os dados foram divulgados hoje pelo Instituto Nacional de Pesquisas Espaciais.
3: A área sob alerta de desmatamento na Amazônia caiu cerca de 37% entre agosto de 2025 e julho de 2026. Os números divulgados nesta sexta-feira são do DETER, Sistema de Detecção de Desmatamento em Tempo Real, do Instituto Nacional de Pesquisas Espaciais, o INPE, e mostram também uma redução no Cerrado, como apresentou o coordenador do Programa de Monitoramento dos Biomas Brasileiros, Cláudio Almeida.
4: É uma queda de 7,8% com relação ao ano anterior, foram 5.119 km². O Cerrado vinha de altas sucessivas e pelo segundo ano seguido, dentro do DT, a gente mediu um valor menor, um valor de queda dentro do dado do desmatamento.
3: Por meio de imagens de satélites, os dados do DETER produzem alertas diários para orientar ações de fiscalização e controle do desmatamento. Segundo esse sistema, 5 dos 6 estados amazônicos com as maiores áreas sob alerta registraram redução, com destaque para Mato Grosso, Amazonas e Rondônia. Já no Cerrado, as quedas mais expressivas foram observadas no Piauí e Bahia. Durante a divulgação, a ministra da Ciência, Tecnologia e Inovações, Luciana Santos, falou sobre o trabalho coordenado dos órgãos da União com os estados e municípios.
5: Uma atuação convergente, né, em que aqui a gente dá os dados em tempo real e, no mesmo momento, entrega aqui ao IBAMA para que faça ação e controle. E sem os prefeitos, sem os estados, né, mobilizados, não era possível também garantir isso.
3: O INPE também disponibilizou nesta sexta-feira os resultados do PRODES, Projeto de Monitoramento do Desmatamento na Amazônia Legal por Satélite, para os biomas Caatinga, Mata Atlântica e Pampa. Esse sistema realiza o levantamento anual das taxas de desmatamento. Os dados referentes ao período de agosto de 2024 a julho de de 2025 mostram que na Caatinga houve redução de mais de 34% em relação ao período anterior na área desmatada. Já na Mata Atlântica, a área suprimida passou de 475 quilômetros quadrados para 402 quilômetros quadrados. Houve uma redução de mais de 15%. Também houve queda do desmatamento no Pampa. O bioma localizado no Rio Grande do Sul registrou um recuo de quase 42% em relação ao ciclo anterior. Reportagem Gabriela Noronha.
1: Agosto é mês de atualizar a carteira de vacinação.
2: A estratégia multivacinação conta com cerca de 20 vacinas disponíveis nas unidades de saúde para quem tem menos de 15 anos.
6: Durante todo o mês de agosto, crianças e adolescentes menores de 15 anos de idade poderão atualizar a caderneta de vacinação nas unidades básicas de saúde do país. Para a estratégia multivacinação, os estoques da rede pública serão reforçados, como explica o ministro da Saúde, Alexandre Padilha.
7: São mais de 20 vacinas de vários tipos de doenças. Tem vacinas novas que nem todos os pais já levaram suas crianças, como por exemplo a pneumovinte. E é importante os pais aproveitarem esse momento para atualizar a caderneta de vacinação das crianças.
6: Entre as doenças prevenidas pela vacinação estão tuberculose, hepatites A e B, difteria, tétano, coqueluche, poliomielite, rotavírus, pneumonias e meningites. Por conta do surgimento de um surto de sarampo em vários países da América, a vacinação contra a doença também está sendo reforçada, como destaca o ministro da Saúde, Alexandre Padilha.
7: Outros países do mundo pararam de vacinar, tiveram explosão de casos de sarampo. Os Estados Unidos estão vivendo o maior surto de sarampo dos últimos 35 anos da história deles. E esses casos vêm para o Brasil de forma importada. E se a gente não tiver com todo mundo vacinado aqui, tem risco de ter casos de sarampo, surtos de sarampo.
6: A mobilização nacional segue até o dia 1º de setembro. No dia 22 de agosto, um sábado, será o dia D de vacinação, com postos de saúde abertos em todo o país. É importante que os responsáveis compareçam à UBS com um documento de identificação da criança ou adolescente e a caderneta de vacinação física ou digital, disponível no aplicativo Meu SUS Digital. Reportagem Luana Karen.
1: Dia dos Pais já é domingo, ainda dá tempo de comprar um presente, mas fique de olho para o que deveria ser uma alegria não virar dor de cabeça.
2: Na hora de comprar, é bom ficar atento aos seus direitos, como prazos de troca e a qualidade do produto.
1: E nas compras digitais, o cuidado deve ser maior. Confira os prazos, a reputação da empresa e desconfie de ofertas com valores muito abaixo dos preços de mercado.
2: Quem detalha pra gente é Thaís Araújo.
8: A Secretaria Nacional do Consumidor, a Senacom, orienta quem vai comprar presentes a tomar alguns cuidados para evitar problemas. A recomendação é pesquisar preços, conferir as informações do produto, verificar as condições de pagamento, prazo de entrega e política de troca antes de fechar a compra. Nas compras online, o consumidor deve conferir se o site é oficial, verificar a reputação da empresa e desconfiar de ofertas com valores muito abaixo dos praticados no mercado. Também é importante evitar clicar em links recebidos por mensagens ou redes sociais sem confirmar a origem. O Código de Defesa do Consumidor garante o direito de arrependimento para compras feitas fora de lojas físicas, como pela internet, telefone ou catálogo. Nesses casos, o cliente pode desistir da compra em até 7 dias após o recebimento do produto ou assinatura do contrato, com direito à devolução dos valores pagos. Já nas lojas físicas, a troca por motivo de tamanho, cor ou preferência depende da política de cada estabelecimento. Entre as principais dicas estão pesquisar preços, conferir as condições da oferta, observar o prazo de entrega e ter atenção redobrada nas compras online. Em caso de problemas, o consumidor pode procurar os PROCONs ou registrar uma reclamação na plataforma consumidor.gov.br. Thaís de Araújo, para a Voz do Brasil.
1: Os efeitos do ciclone extratropical diminuem ao longo dos próximos dias, segundo o INMET, o Instituto Nacional de Meteorologia.
2: Mas, segundo o Instituto, a circulação associada ao sistema favorece a entrada de uma massa de ar frio sobre o sul do Brasil.
1: E a partir de segunda-feira, o ar frio alcança também São Paulo e Rio de Janeiro, porém com menor intensidade.
2: A Defesa Civil Nacional oferece um serviço gratuito para envio de alertas sobre situações de emergência diretamente ao celular.
1: Para receber, moradores podem enviar um SMS com o CEP para 40199 ou mandar um WhatsApp para 61-2034-4611.
2: No caso do Defesa Civil Alerta, basta acompanhar os avisos que aparecem na tela do celular. O sistema utiliza a rede de telefonia para enviar mensagens de texto e avisos sonoros para celulares em áreas de risco elevado.
1: E essas foram as notícias do governo federal.
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2: Fique agora com as notícias do Poder Judiciário e do Congresso Nacional. Uma boa noite e um bom fim de semana.
1: A gente volta segunda-feira. Boa noite.
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11: 20 anos da Lei Maria da Penha. Decisões do STF ampliam a proteção às mulheres.
12: TSE faz ação com urna eletrônica na capital federal.
11: Para o STJ, juiz pode definir percentual do salário mínimo como valor da pensão se alimentante ficar desempregado.
12: Boa noite, eu sou Marcela Luiza.
11: E eu sou Walter Lima.
12: Sancionada em 7 de agosto de 2006, a Lei Maria da Penha segue como um dos principais instrumentos de enfrentamento da violência de gênero.
11: Ao longo de 20 anos, decisões do Supremo Tribunal Federal ampliaram a efetividade da norma. Marta Ferreira.
13: Para marcar os 20 anos da norma, o Supremo Tribunal Federal inaugurou o painel Sete Marias, do renomado artista plástico Antônio Veronese. Carmen Lúcia, única mulher da corte, e que também completou 20 anos como ministra do STF em 2026, explica que a obra de arte passa a integrar o acervo permanente do tribunal como manifesto contra o feminicídio e a violência de gênero.
14: Este painel é exatamente a demonstração da violência que se vem praticando, a denúncia de um feminicídio que não para, embora eu já tenha conclamado mais de uma vez, parem de nos matar porque nós resolvemos que nós não vamos morrer.
13: Em fevereiro de 2012, o Supremo consolidou a constitucionalidade da norma. Em 2025, a Suprema Corte ampliou o alcance da proteção da Lei Maria da Penha às relações de casais homoafetivos do sexo masculino e aquelas que envolvam travestis e mulheres transexuais.
12: Quem passou pela rodoviária do Plano Piloto em Brasília nesta sexta-feira teve a oportunidade de conhecer melhor a urna eletrônica.
11: Os eleitores puderam tirar dúvidas e treinar para as eleições de outubro. Fábio Ruas.
15: Durante a ação, as pessoas simularam voto, aprenderam qual a ordem de votação para os cargos da eleição deste ano e ainda conheceram os recursos de acessibilidade da urna. A iniciativa faz parte da primeira Semana Nacional do Sistema Eletrônico de Votação e busca aproximar a justiça eleitoral da população.
12: O Superior Tribunal Militar declarou indigno para o oficialato um segundo-tenente aposentado do Exército que transmitiu HIV intencionalmente para duas ex-companheiras. O militar já havia sido condenado pela Justiça Comum do Estado do Maranhão por lesão corporal gravíssima e ameaça.
11: Com isso, o STM determinou a perda do posto e da patente nos termos da Constituição e do Estatuto dos Militares.
12: Mato Grosso do Sul foi condenado por submeter trabalhadores, inclusive adolescentes, a condições análogas à escravidão.
11: A decisão é da segunda turma do TST, Samanta Flor.
16: A fiscalização encontrou trabalhadores, inclusive adolescentes, sem registro, alojados perto de agrotóxicos, consumindo água sem tratamento e transportados de forma insegura numa fazenda em Porto Murtinho, Mato Grosso do Sul. O Tribunal Regional não reconheceu o trabalho análogo à escravidão, mas a segunda turma do TST entendeu que a gravidade das violações atingiu não só os trabalhadores, mas toda a coletividade e condenou o fazendeiro a pagar R$100 mil por danos morais coletivos.
12: Juiz, ao determinar a pensão alimentícia, também pode fixar previamente um percentual do salário mínimo para ser adotado como valor da pensão no caso de perda do emprego do responsável pelo pagamento.
11: Esse posicionamento é do STJ. Fátima Uchoa.
17: A terceira turma do STJ reformou o acórdão do Tribunal de Justiça de Santa Catarina e restabeleceu a sentença que havia definido a pensão em 54% do salário mínimo para o caso de desemprego ou trabalho informal do alimentante. Segundo a relatora ministra Nancy Andrighi, a fixação de obrigação alimentar alternativa, prevendo-se antecipadamente a hipótese de desemprego do alimentante, justifica-se pela necessidade de garantir efetividade à prestação jurisdicional e proteção integral, especialmente se houver interesses de crianças e adolescentes. Além disso, evita que o beneficiário da pensão e o responsável pelo pagamento enfrentem novo processo judicial.
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12: Uma boa noite.
11: E um bom fim de semana.
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19: Eu sou Paula Groba.
20: E eu sou Ricardo Nakaoka.
19: E estes são os destaques de hoje do Jornal do Senado, que começa agora.
20: O plenário pode votar regras para indenização por dano moral.
19: Novo modelo de busca por desaparecidos avança no Senado.
20: Senadora destaca 20 anos da Lei Maria da Penha e pede mais proteção às mulheres.
19: Boa noite.
20: Boa noite.
19: Vítimas de crimes podem ter acesso mais rápido à indenização pelos danos sofridos.
20: Um projeto que está na pauta do plenário estabelece critérios mais claros para definir o valor mínimo da reparação e busca agilizar a justiça. Repórter Bruno Lourenço.
21: O plenário do Senado está pronto para votar a proposta que tenta estabelecer regras claras e objetivas na fixação de valores mínimos de indenização em favor das vítimas de crimes. A relatora, senadora Zenaide Maia, do PSD do Rio Grande do Norte, considera que o projeto traz duas inovações. Concede à própria vítima o direito de formular o pedido de indenização na ação penal, reduzindo a dependência da atuação do Ministério Público, e autoriza a fixação automática de indenização por danos morais quando o crime afetar direitos da personalidade, como a vida, a integridade física, a liberdade e a honra. Zenaide acredita que as mulheres terão agora uma ferramenta imediata em processos sobre violência doméstica.
22: A lei passará a reconhecer a irrazoabilidade da exigência de que as vítimas se submetam à nova instrução probatória com o objetivo de demonstrar os danos morais decorrentes das violências sofridas. O dano moral é uma decorrência natural em crimes dessa natureza, não sendo necessárias provas para além daquelas que serviram para a condenação do agressor.
21: Como já veio da Câmara dos Deputados, se aprovado pelos senadores, o projeto de lei segue para sanção presidencial.
19: E foi sancionada a lei que estende até 2030 o prazo para que hospitais filantrópicos e santas casas de misericórdia renegociem suas dívidas com o dinheiro do FGTS.
20: O senador Nelsinho Trade, do PSD de Mato Grosso do Sul, foi o relator da proposta e destacou o papel estratégico dessas instituições que prestam serviço ao SUS no interior do país. Repórter Raíssa Abreu.
23: Hospitais filantrópicos e santas casas de misericórdia ganharam um alívio para o acerto de suas
0: suas contas. O presidente Lula acaba de sancionar a lei que estende até 2030 o prazo para que essas instituições tenham acesso ao dinheiro do FGTS para fazer empréstimo. A norma, que tem origem num projeto apresentado pelo líder do governo na Câmara, deputado Paulo Pimenta, do PT do Rio Grande do Sul, foi aprovada pelo Senado no dia 15 de julho. O senador Nelsinho Trade, do PSD de Mato Grosso do Sul, que é médico, foi o relator. Ele destacou o papel estratégico desempenhado pelas Santas Casas e hospitais filantrópicos, especialmente no interior do país.
4: Todo recurso que for destinado aos hospitais filantrópicos e às Santas Casas, ainda assim é pouco. Tamanho o trabalho desprendido que essas instituições fazem para a sociedade brasileira. Lá no meu estado, a Santa Casa é a quarta maior do Brasil. Trabalhei 17 anos lá e eu posso ver dia após dia a dificuldade daquele hospital e manter o bom atendimento.
0: O senador informou que a linha de crédito usada entre 2019 e 2022 destinou cerca de 3 bilhões de reais a aproximadamente 140 entidades filantrópicas para renegociação de dívidas e reestruturação financeira. O dinheiro do FGTS é de natureza privada, ou seja, é diferente de dinheiro público.
19: A Polícia Federal concluiu a investigação que apurou responsabilidades na queda do avião da Voepes em agosto de 2024. Foram indiciadas 16 pessoas, entre funcionários e ex-funcionários da empresa.
20: No Senado, a Comissão de Infraestrutura já questionou representantes da ANAC sobre a fiscalização da companhia aérea antes e após o acidente. Repórter Alexandre Campos.
5: No Senado, a Comissão de Infraestrutura chegou a ouvir representantes da ANAC para esclarecer a suspensão, pela agência, dos voos da companhia aérea em março de 2025. Na ocasião, o órgão alegou que a Voepass não estaria cumprindo condições de manutenção e redução de atividades impostas após o acidente. O senador Sérgio Moro, do PL do Paraná, questionou se o cenário de omissão nas manutenções envolvendo o acidente era algo recorrente na companhia aérea, antes mesmo da queda do avião.
23: Esses elementos de degradação já não estavam anteriores dessa precariedade e porque a ANAC e a fiscalização da ANAC não detectou esses fatores anteriormente a esse acontecimento.
5: Bruno Diniz Delbel, representante da ANAC, afirmou que o cenário que motivou a suspensão das atividades da companhia surgiu somente em fevereiro de 2025, 7 meses após a queda do avião.
24: O principal ponto, né, após o acidente que levou a gente a detectar essa degradação no sistema foi que a empresa não mais estava sendo capaz de demonstrar a execução desses planos de ação corretiva, a identificação dos problemas.
5: Se o Ministério Público Federal denunciar à Justiça os indiciados pela Polícia Federal, eles responderão pelos crimes de atentado contra a segurança do transporte aéreo e falsidade ideológica.
19: Quando uma pessoa desaparece, cada hora pode ser decisiva. Um projeto pronto para votação na Comissão de Constituição e Justiça do Senado cria 3 categorias de desaparecimento e define procedimentos específicos para cada situação.
20: A proposta visa tornar as buscas mais eficientes e aumentar as chances de localização das pessoas. Repórter Marcela Diniz.
25: De acordo com o projeto em análise no Senado, os desaparecimentos passariam a ser classificados em 3 categorias. A voluntária, quando uma pessoa maior de idade decide ir embora, a involuntária, quando alguém desaparece em episódios de acidente, desastre ou crise de saúde mental, ou ainda quando uma criança ou adolescente se perde de seus pais ou responsáveis, e a categoria de desaparecimento forçado, quando uma pessoa é sequestrada ou some em outras circunstâncias que também envolvam condutas ilícitas. A proposta, que já recebeu o aval da Comissão de Direitos Humanos, determina que o poder público defina estratégias diferentes de abordagem para cada categoria de desaparecimento. Para a relatora do projeto na CDH, senadora Damaris Alves, do Republicanos do Distrito Federal, as mudanças podem ajudar o Estado a atuar de forma mais eficaz. Ela ressalta que em 2025, o Brasil registrou um recorde de desaparecimentos. Foram 84.760 casos.
26: Uma alarmante média de 232 ocorrências por dia. Esses indicadores evidenciam a necessidade de contínuas atualizações no ordenamento ordenamento legal para fazer frente ao problema.
25: O projeto está pronto para votação na Comissão de Constituição e Justiça, com relatório favorável da senadora Mara Gabrilli, do PSD de São Paulo.
19: E o dia 7 de agosto de 2006 marcou a luta contra a violência doméstica e familiar contra a mulher. Nesta data, foi sancionada a Lei Maria da Penha, que completa 20 anos. A legislação criou medidas como a prisão em flagrante do agressor, as medidas protetivas de urgência e o reconhecimento da violência vicária quando filhos ou familiares são usados para atingir a mulher.
20: A senadora Jussara Lima, do PSD do Piauí, destacou a importância da lei e defendeu o fortalecimento das políticas de proteção às mulheres e o aprimoramento da legislação.
1: Celebrar os 20 anos da Lei Maria da Penha é reconhecer uma das maiores conquistas na proteção das mulheres brasileiras. A lei fortaleceu o combate à violência doméstica, garantiu uma proteção às vítimas e reforçou a responsabilização dos agressores.
20: Com edição de Paula Groba e trabalhos técnicos de João Lira, o Jornal do Senado fica por aqui. Acompanhe agora as notícias do Tribunal de Contas da União e da Câmara dos Deputados. Boa noite.
19: Boa noite e um bom fim de semana.
2: Minuto do TCU.
3: O Tribunal de Contas da União avaliou a implementação do Compromisso Nacional Criança Alfabetizada. A fiscalização analisou como o programa vem sendo executado. O percentual de crianças alfabetizadas na idade certa passou de 44% em 2023 para 66% em 2025. Apesar dos avanços, 15 estados ficaram abaixo da média nacional e 5 não atingiram as metas do programa. A auditoria também apontou problemas como falta de diretrizes para a alfabetização inclusiva, dificuldades no apoio aos municípios e falhas no acompanhamento dos resultados. O tribunal fez recomendações ao Ministério da Educação para fortalecer o programa e melhorar os resultados da alfabetização no país. Saiba mais em tcu.gov.br.
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6: Proposta cria mais exigências para a fabricação e uso de fogos de artifício.
7: Câmara obriga uso de hora-aula no cálculo da jornada de professores.
6: Avança projeto que prevê medidas para acelerar os processos de adoção.
8: Boa noite. Comissão Permanente da Câmara aprovou proposta que prevê medidas para acelerar a adoção e incentivar o convívio entre crianças e idosos. A reportagem é de Maria Neves.
9: A Comissão de Defesa dos Direitos da Pessoa Idosa aprovou o projeto do deputado Amon Mandel, do Republicanos do Amazonas, que institui medidas para acelerar os processos de adoção. A proposta também cria o programa Cuidar e Conviver, que prevê formas de integrar crianças ou adolescentes e idosos que vivem em instituições e não têm convivência direta com a família. Como forma de acelerar as adoções, o texto cria o Protocolo Nacional de Adoção Ágil. Dentre as regras previstas estão prazos máximos para cada etapa do processo de adoção, como determina o Estatuto da Criança e do Adolescente. A Justiça também deverá dar prioridade a processos que envolvam crianças de até 6 anos, grupos de irmãos e crianças com deficiência. Quanto ao programa Cuidar e Conviver, o projeto estabelece que ele será implantado de forma voluntária pelas instituições. Quando criada, a iniciativa deverá adotar ações como acompanhamento da interação entre crianças e adolescentes e idosos por profissionais capacitados e oferecer atividades educativas, culturais e recreativas aos envolvidos. Na opinião do relator do projeto na comissão, deputado Luiz Couto, do PT da Paraíba, integrar crianças, adolescentes e idosos que vivem em instituições de acolhimento pode trazer benefícios emocionais e sociais para os dois grupos.
27: Os dois grupos têm em comum a vivência de não contarem com a convivência familiar de forma provisória ou definitiva. Dessa forma, pretendo haver benefícios para ambos no intercâmbio de experiências e no apoio emocional mútuo.
9: O projeto determina ainda que os processos de adoção terão de tramitar inteiramente por meios eletrônicos, prever perícias integradas e audiências concentradas. Ministério Público, Defensoria Pública, Judiciário, Conselhos Tutelares e equipes técnicas terão de instituir formas de interação permanente nos casos de adoção. A proposta ainda inclui o acolhimento familiar como política permanente na Lei Orgânica da Assistência Social e no Estatuto da Criança e do Adolescente. O texto prevê apoio financeiro, suporte psicológico, acompanhamento por equipes multiprofissionais e capacitação obrigatória para as famílias acolhedoras. De acordo com a Momandel, o apoio financeiro busca evitar que a manutenção da criança ou do adolescente dependa apenas da renda da família acolhedora. O projeto também reforça que o acolhimento familiar não se confunde com a adoção. O projeto, que busca acelerar os processos de adoção e promover a integração entre crianças, adolescentes e idosos que vivem em instituições, ainda será analisado por 3 comissões da Câmara. Se aprovado em todas, poderá seguir para análise do Senado. Da Rádio Câmara de Brasília, Maria Neves.
10: Segurança Pública.
11: Rodrigo de Castro, do União de Minas Gerais, defende a proposta de emenda à Constituição que reduz a maioridade penal de 18 para 16 anos. Na visão do deputado, a medida é uma resposta ao aumento da violência e contribui para fortalecer a segurança pública.
12: Rodrigo de Castro afirma que adolescentes de 16 anos já têm discernimento sobre seus atos e que a legislação atual favorece o aliciamento de menores por organizações criminosas. A matéria já foi aprovada na Comissão de Constituição e Justiça e segue agora para análise de uma comissão especial.
13: Uma das distorções que nós assistimos hoje é que jovens com 16 anos de idade, que podem votar para presidente da República, que têm pleno discernimento das suas ações, são beneficiados pela questão da maioridade penal e não podem pagar, às vezes, por um homicídio, por um crime de tráfico de drogas. Através da aprovação dessa PEC, da diminuição da maioridade penal, nós estamos dando uma resposta a esses bandidos, nós estamos dando uma resposta à sociedade que ninguém está acima da lei.
10: Meio Ambiente.
11: Bruno Ganem, do Podemos de São Paulo, acredita que o descontrole populacional de animais está diretamente ligado aos casos de abandono, maus tratos e violência. Para ele, a castração é a principal ferramenta para enfrentar o problema.
14: A castração, ela é fundamental para quem defende a causa animal, mas muita gente que não é da causa não sabe que o impacto ele vai além. Se a gente não tem um programa de castração nacional muito intenso, muito compatível com o volume necessário, a gente acaba tendo essa situação, né? E ao mesmo tempo tem uma outra vertente importante do trabalho da castração, que é a qualidade de vida do animal. É comprovado que o animal castrado ele tem uma longevidade maior, inclusive.
12: De acordo com Bruno Ganem, o controle populacional dos animais contribui para a saúde pública porque facilita o atendimento sanitário e veterinário. Segundo o deputado, a castração é um ganho simultâneo para os animais e para a sociedade.
10: Educação.
11: Os deputados aprovaram um projeto que obriga o uso de hora-aula no cálculo da jornada dos professores. Saiba mais sobre o assunto na reportagem de Paula Bittar.
15: A Comissão de Constituição e Justiça da Câmara aprovou uma proposta que estipula a hora-aula como medida para calcular o tempo de professores e outros profissionais do Magistério da Educação Básica destinado às atividades diretamente com estudantes. Pela proposta, a hora-aula será usada como referência, mesmo se a duração for menor que 60 minutos. Relatora na comissão, a deputada Lídice da Mata, do PSB da Bahia, disse que o objetivo é aliviar um pouco os professores.
16: É um projeto muito importante que garante aos professores a inclusão do planejamento de atividades extras classe na sua carga horária normal. Portanto, faz com que não haja uma sobrecarga de trabalho para os professores.
15: O autor do projeto, o deputado Tarcísio Mota, do PSOL do Rio de Janeiro, acrescentou que a ideia é cobrir uma lacuna jurídica da Lei do Piso Salarial do Magistério Público da Educação Básica, que estabelece que 2/3 da carga horária do professor devem ser dedicados a atividades diretas com o educando e 1/3 para atividades sem interação com o educando, como preparar aulas e corrigir provas, mas sem definir como esse tempo será contabilizado. Segundo Mota, alguns governos começaram a usar a diferença de 10 minutos na hora-aula dos professores para contabilizar como tempo de planejamento.
0: Cada professor foi obrigado a pegar mais turmas, sem 1 centavo no salário a mais. Professores já massacrados, adoecidos nas salas de aula, foram obrigados a pegar mais turmas de uma hora para outra, porque contavam a chamada minutagem para o tempo de planejamento. Uma covardia, uma crueldade.
15: A proposta que estipula a hora-aula como medida para calcular o tempo de profissionais da educação básica destinado às atividades diretamente com estudantes já pode seguir para análise do Senado, a menos que haja recurso para votação antes pelo plenário da Câmara. Da Rádio Câmara, de Brasília, Paula Bittar.
12: Rafael Brito, do MDB de Alagoas, defende o cumprimento do piso salarial do magistério para todos os professores, incluindo os temporários. Ele alerta que quase metade dos estados e a maioria dos municípios brasileiros ainda não pagam o piso para a categoria.
4: Valorizar o professor é uma das políticas públicas que mais impactam a qualidade da educação. Um professor valorizado, com remuneração digna e segurança para exercer sua função, ele com certeza absoluta tem melhores condições de ensinar, de se dedicar aos alunos e de permanecer na carreira por muito tempo. Então a gente defende, né, o cumprimento do piso.
11: Rafael Brito orienta os profissionais que ainda não recebem o piso salarial a procurarem seus sindicatos ou o Ministério Público. O deputado reitera que o cumprimento da lei não é um favor à categoria, mas um direito conquistado.
10: Previdência.
12: Maria do Rosário, do PT do Rio Grande do Sul, é autora do projeto que institui pensão especial para crianças e adolescentes que perderam a mãe em decorrência de feminicídio. Ela afirma que a medida garante apoio financeiro para que os órfãos permaneçam com seus familiares em vez de serem encaminhados a abrigos.
17: Essa lei é importante porque as crianças, os órfãos de mães que foram assassinadas, em geral, o pai dessas crianças ou o padrasto é que cometeu esse crime. E a criança perdeu a mãe, perdeu o pai, perdeu o padrasto. Quando a mãe não deixa nenhuma pensão, porque, enfim, já vivia uma condição de hipossuficiência, de pobreza, eu sempre fiquei me perguntando e ouvindo as avós que ficam com essas crianças, eu me dei conta que a orfandade significa uma grande responsabilidade para o Estado brasileiro.
11: Maria do Rosário lembra que o feminicídio deixa impactos permanentes na vida dos filhos das vítimas e defende o fortalecimento de políticas públicas de prevenção à violência contra a mulher. Ela também pede que o Estado atue para evitar novos casos e assegurar proteção às crianças afetadas.
10: Votação.
12: O plenário da Câmara pode votar projeto que cria mais exigências para a fabricação, comercialização e uso de fogos de artifício. O repórter Antônio Vital traz mais informações sobre a proposta.
18: Ganhou o regime de urgência e está pronto para ser votado no plenário da Câmara, projeto que regulamenta a fabricação, a importação, o armazenamento, o transporte, a comercialização e o uso de fogos de artifício. O projeto, já aprovado pelo Senado, prevê punições para quem descumprir as determinações. A queima não autorizada de fogos de artifício, por exemplo, poderá acarretar pena de detenção de 6 meses a 2 anos ou multa. A proposta já foi aprovada por 2 comissões da Câmara, com alterações em relação ao projeto original. Nas comissões de Segurança Pública e de Meio Ambiente, o texto final prevê apenas o uso profissional para os fogos que possam causar lesão grave e morte ou danos ao patrimônio e ao meio ambiente. Determina ainda que as fábricas só poderão ser instaladas na zona rural. Na Comissão de Constituição e Justiça, o relator, deputado Lafayette de Andrada, do PL de Minas Gerais, incluiu limites para o barulho provocado pelas explosões. O limite máximo será de 120 decibéis nos lugares onde os eventos são autorizados. Nas áreas residenciais, o limite foi fixado em 110 decibéis. E em locais considerados sensíveis, nas cidades, de 85 decibéis. O parecer, porém, não chegou a ser votado e o relator, Lafayette de Andrada, defendeu a aprovação do regime de urgência para o projeto.
1: Esse é um projeto importante que, na verdade, procura dar toda uma roupagem e uma legislação para a questão de fogos de artifício. Não só para a questão dos decibéis, dos barulhos, considerando os animais, considerando os autistas, considerando os locais, mas também toda a estrutura de comercialização, de armazenamento, ou seja, de segurança. É um projeto muito amplo, merece ser debatido e, portanto, peço aos senhores deputados voto favorável à sua urgência.
18: O regime de urgência foi criticado por deputados do Missão e do Novo. A deputada Adriana Ventura, do Novo de São Paulo, disse que há pontos positivos na proposta, mas criticou a criação de novas exigências para fabricantes e comerciantes de fogos.
5: Nossa grande questão, e essa é a razão pela qual a gente vai orientar ao contrário, é que amplia muito a intervenção estatal sobre uma atividade econômica que já está regulada por diversos órgãos públicos. Cria um monte de exigências de licenciamento, certificação, rotulagem, armazenamento, fiscalização. Então, a gente tem uma preocupação, a gente quer debater esse projeto, a gente se coloca à disposição para melhorar o projeto, para poder votar favoravelmente o mérito, se for o caso, mas é não.
18: Com o regime de urgência, o projeto que regulamenta a fabricação, o transporte, a comercialização e o uso de fogos de artifício pode ser votado diretamente no plenário, sem passar pela análise das comissões permanentes da Câmara. Da Rádio Câmara, de Brasília, Antônio Vital.
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22: Transportes.
11: Projeto aprovado pela Câmara reconhece a BR-319 como infraestrutura crítica para a segurança nacional. Capitão Alberto Neto, do PL do Amazonas, defende a proposta argumentando que a medida é essencial para integrar o seu estado e Roraima ao restante do país.
12: Segundo o capitão Alberto Neto, o projeto prioriza investimentos na rodovia e simplifica o processo de licenciamento ambiental. O deputado argumenta que a BR-319 vai facilitar o escoamento da produção, ampliar o acesso a serviços públicos e fortalecer a presença do Estado na região.
23: Então nós vamos destravar os licenciamentos ambientais, nós vamos trazer orçamento, mostrar a importância estratégica da BR-319 para o país. É um sonho de todo o amazonense e que nós queremos pertencer verdadeiramente a esse país. Nós não queremos ficar isolado. Isso afeta diretamente a nossa economia. No momento de estiagem, por exemplo, onde os nossos rios têm dificuldade para a navegação, é uma saída para o escoamento da nossa produção.
22: Consumidor.
11: Comissão aprova a proposta que busca resguardar direitos dos consumidores em relação ao uso de inteligência artificial. A repórter Silvia Munhato explica como isso pode ser feito.
24: A Comissão de Ciência, Tecnologia e Inovação da Câmara dos Deputados aprovou o projeto que estabelece diretrizes para proteger os direitos dos consumidores no uso de produtos e serviços que empreguem inteligência artificial, com foco em transparência, equidade e privacidade. As empresas ficam obrigadas a informar, de forma clara e destacada, quando o consumidor estiver interagindo com sistemas, respostas ou conteúdos gerados por IA. Também devem explicar de maneira acessível a função do algoritmo e seus impactos sobre a experiência do usuário. Em caso de decisão automatizada, como recusa de crédito, o consumidor terá direito de solicitar informações sobre os critérios utilizados. Além disso, poderá recorrer da decisão e pedir revisão humana. O projeto assegura ainda o direito do consumidor de pedir a exclusão de seus dados de bancos usados para treinar ou operar sistemas de IA. O texto ainda proíbe o uso de sistemas de IA que resultem em discriminação algorítmica, ou seja, tratamento desigual baseado em raça, sexo, idade, deficiência ou qualquer outro fator protegido por lei. É o que explica o relator, deputado Davi Soares, do Podemos de São Paulo.
25: É importante deixar claro que a IA ela não nasce preconceituosa. Ela aprende a partir de informações que recebe
2: Se esses dados contiverem vieses ou discriminações, as respostas também poderão ser injustas ou discriminatórias. Por isso que o projeto estabelece a proibição da discriminação algorítmica e determina que as empresas adotem medidas para identificar e reduzir esses vieses.
24: O descumprimento das regras sujeitará as empresas à advertência com prazo para correção, multa de 1% a 5% do faturamento e suspensão temporária do uso de sistemas de IA. O texto também autoriza o uso de IA certificada pelo Executivo para revalidar receitas médicas de medicamentos de uso contínuo, conforme regulamentação a ser definida. A proposta, que busca proteger os consumidores em relação ao uso da inteligência artificial, será analisada pelas Comissões de Defesa do Consumidor e de Constituição e Justiça. Da Rádio Câmara de Brasília, Silvia Minhato.
22: Trabalho.
12: Glauber Braga, do PSOL do Rio de Janeiro, defende a proposta que reduz a jornada de trabalho e acaba com a escala 6x1 sem redução salarial. De acordo com o deputado, a medida garante mais dignidade e tempo de descanso para os trabalhadores.
3: O trabalhador brasileiro tem o direito de ter mais um dia à sua disposição para ter vida além do trabalho, para cuidar da sua saúde mental, para estar mais tempo com a sua família, para ampliar a sua formação sobre os mais variados temas, para fazer aquilo que ele queira fazer. Eles vão ficar mais dispostos, com uma maior capacidade de trabalhar, já que eles não estão sendo explorados à exaustão, como é o regramento que a gente tem nos dias de hoje.
11: Glauber Braga argumenta que experiências internacionais já demonstram que a produtividade das empresas não diminui com a redução da jornada. Ele cita ainda que pesquisas de opinião mostram que a grande maioria dos brasileiros apoia o fim da escala 6x1.
12: Termina agora o jornal Câmara dos Deputados, produzido pela Rádio Câmara, com trabalhos técnicos de Wellington Teles e apresentação de Val Monteiro e Luciana Vieira. Uma boa noite para você.
11: A Voz do Brasil volta na segunda-feira. Boa noite e bom fim de semana.
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1: A culpa pode ser uma boa conselheira, mas nunca deve ser uma companheira permanente. Ela tem um papel importante quando nos mostra que erramos e precisamos mudar de atitude. Porém, quando a culpa nos acompanha todos os dias, mesmo depois do arrependimento e do aprendizado, ela deixa de ensinar e começa a machucar. Ninguém cresce vivendo preso ao passado. A vida nos convida a reconhecer os erros, reparar o que for possível e seguir em frente com mais sabedoria. Perdoar a si mesmo também faz parte do caminho. Afinal, aprender é muito mais importante do que permanecer para sempre condenado pelos próprios erros.
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1: É, parceiro, acho que ela não vai mudar não, hein? Vou ter que aceitar ela assim mesmo. Mas bem longe de mim, se Deus quiser.

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4: É, rapaziada, sabe? 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
2: Júlia Martins, da Rua Corte Real, pergunta: emprestei meu carro e a pessoa que dirigia foi multada. Posso transferir os pontos da CNH para ela? Sim, Júlia. Quando a infração não envolve abordagem direta à pessoa que está dirigindo, a multa é registrada no nome do proprietário do veículo. No entanto, você tem um prazo, geralmente indicado na própria notificação da multa, para informar ao órgão de trânsito quem estava dirigindo o seu veículo, mas é importante preencher o formulário de indicação de condutor com os dados e assinatura de quem dirigia. Os pontos serão transferidos para a CNH da pessoa correta. Eu sou o advogado Joel Reis, você pergunta, a lei responde.
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5 anos que nós gravamos essa música. E a partir daí, tudo começou. Quantos amigos nos ajudaram, a quanta gente nós devemos tudo isso. E a esse povo maravilhoso que sempre prestigiou o Conjunto Os Mirins, a nossa homenagem e o nosso abraço a todos vocês.

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1: Estimados fãs e amigos gauchada do Brasil, com a mesma alegria e disposição que sempre tive, volto a estar com vocês para mais um programa, o que sempre me emociona e realiza sobremaneira. Abraço os gaúchos a quem vive no Rio Grande, em Santa Catarina, no Paraná e por outros queridos estados brasileiros, onde temos parcerias com grandes emissoras. Sejam todos bem-vindos à nossa companhia. Esta é uma rádio que valoriza a cultura gaúcha, é parceira dos serranos e, com ela, devotamos grande respeito à nossa audiência. Hoje vou trazer um pouco da história do jogo de pôquer. Depois vou repassar informações sobre a intoxicação por produtos químicos ou de limpeza. E no quarto bloco, trarei o significado de algumas expressões do vocabulário gauchesco. Meu amigo Ganso e eu iremos brindá-los com ótimas músicas de nossos discos. E como faixa especial, vou brindá-los com a clássica música dos Demônios da Garoa, esse extraordinário conjunto que por vezes eu trago aqui as suas obras, do samba mais autêntico que temos no Brasil. E a obra se chama Saudosa Maloca. Quem não ouviu já essa música? É, e sempre foi, e sempre será um grande sucesso. Saudosa Maloca com Demônios na Garoa, revivendo aí um dos grandes sucessos desse grande grupo Demônios da Garoa, como disse. Isso tudo como faixa especial. E no momento nobre estarei conversando com os talentosos colegas que compõem o grupo Monarcas, os Monarcas de Erechim, aqui representados por João dos Santos, Thiago Machado, Chico Brasil e também pelo seu diretor, o Evandro Correia. Eles estarão no momento nobre dessa edição. 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
1: Agora vem a boa música do programa para vocês. Primeiro, ouviremos o chamamé Pelos na sua gravação original. E, em seguida, o shot solo Carrapicho. Vai lá, Ganso!
5: Vira, cavalo!

0: Rodamos para vocês, do José Cláudio Machado, o chamamé Pelos, na sua gravação original. E depois, de minha autoria, na minha interpretação na acordeona, o shot instrumental Carrapicho. Um breve intervalo e logo a sequência desta edição. Queridos e prestigiados ouvintes.
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0: De volta à agradável companhia de todos vocês, queridos ouvintes, com o programa Encontro com os Serranos. 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
0: 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Aqui no Encontro com os Serranos, a história do pôquer, do jogo do pôquer. Um jogo que conquistou os corações de milhões de pessoas em todo o mundo. É muito mais do que apenas um passatempo.

onde se tornou sinônimo de salões e do espírito da época. Pôquer nos salões. Os bares do Velho Oeste serviam como centros sociais e o pôquer era um entretenimento básico, jogado tanto por cowboys, foras da lei e mineiros. A associação do jogo com o estilo de vida fronteiriço solidificou ainda mais sua imagem como um símbolo de individualismo e aventura. A mão do homem morto. A infame lenda da mão do homem morto deriva de uma mão de pôquer de Wild Bill Hickok, no momento de seu assassinato em 1876. A mão consistia em dois pares, ases e oitos, e desde então se tornou um ícone do pôquer. Esta mão icônica tornou-se sinônimo de destino e da imprevisibilidade do jogo. A influência da ferrovia. À medida em que as ferrovias se expandiam por todo o país, os jogos de pôquer se espalharam junto com elas. Tornou-se um passatempo essencial para os passageiros durante as viagens longas. Mesas de pôquer podiam ser encontradas em trens e cidades ferroviárias, permitindo que o jogo chegasse ainda a mais comunidades. A virada do século XX foi um período crucial na história e no desenvolvimento do pôquer, pois viu o jogo passar por mudanças substanciais que eventualmente deram origem ao que hoje é conhecido como pôquer moderno. Esse capítulo investiga os principais desenvolvimentos, padronizações de regras e o surgimento de variantes icônicas que moldaram a identidade e a popularidade do jogo. Aí alguns detalhes sobre esse importante jogo, vamos colocar assim, porque eu vejo tantas pessoas jogarem pôquer e dizer que é maravilhoso, eu nunca a rigor me interessei por jogos, mas quem sabe um dia, quando me sobrar mais tempo, eu convido o meu amigo Ganso, quando nós já estivermos aposentados, o que vai demorar um pouco ainda, né, Ganso? Vamos largando, vamos trabalhando. Mas quando nós estivermos aposentados, vamos aprender pôquer para manter as ideias em dia, né, Ganso? Coisa boa, coisa boa. Vamos trazer música a vocês que jogam e também aos que não jogam pôquer. Sintam-se homenageados aí com as próximas músicas. Cor das Auroras e De Pé no Fundo. Vai lá, Ganso! Roda aí que essa gente boa que nos ouve merece.

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Rodamos para vocês, aqui no Encontro com os Serranos, Coro das Auroras, composta por Volmir Dutra e Walter Moraes, e depois do Daniel Hack e do Dionísio Costa, de Pé no Fundo, ambas na interpretação dos Serranos. Breve pausa e logo a sequência desta edição para vocês, com muito carinho e respeito.

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4: E o café? Ele aumenta a pressão? Bom, aí depende. O café contém cafeína, que é uma substância que pode provocar um aumento temporário da sua pressão arterial, principalmente se você não tem o hábito de consumir café regularmente. E esse efeito costuma durar entre 30 minutos até 2 horas. Mas eu tenho uma boa notícia. Para a maioria das pessoas que toma seu café diariamente, o organismo desenvolve uma adaptação. Isso significa que um consumo moderado de 2 a 4 xícaras por dia geralmente não está associado ao aumento permanente da sua pressão arterial. O grande problema aqui não costuma ser o café, não. Muitas vezes é o excesso de açúcar, o cigarro, o sedentarismo, o estresse, o excesso do sal e o sobrepeso, que tem um impacto muito maior sobre a nossa hipertensão. Se você já tem uma pressão alta, não precisa eliminar o café por conta própria, não. O ideal é observar o seu organismo e como ele reage em relação ao café. Medir a sua pressão regularmente, conversar com um profissional de saúde para receber orientações individualizadas. Então, aqui fica a minha dica. O café, quando consumido com moderação, dificilmente é o vilão da pressão alta. O verdadeiro segredo aqui está no equilíbrio dos hábitos de vida. Eu sou Leila Alves, nutricionista, e este foi mais um Minuto de Saúde. Até o nosso próximo encontro. Ah, e não esqueça, o seu corpo não entende promessas, ele entende escolhas.
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0: Regressando com o nosso encontro, a agradabilíssima companhia dos nossos fãs e amigos, por essa que é a sua rádio favorita, sua rádio do coração. 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
0: Aqui no programa Encontro com Serranos, uma dica de saúde: intoxicação por produtos químicos ou de limpeza. Dependendo do tipo de substância ingerida, não provoque o vômito em hipótese alguma, principalmente se a criança tiver engolido produtos químicos ou de limpeza com ação corrosiva, como soda cáustica, desengordurantes e limpadores de forno. Ao voltar do estômago, a substância pode duplicar as lesões que já fez ao descer, ou pode ir para os pulmões, complicando muito a situação. O que fazer? Dê um copo de água pura e leve a criança para o hospital imediatamente. Leve a embalagem do produto químico para fornecer informações mais detalhadas ao médico. No transporte para o pronto-socorro, deite a criança de lado, porque, caso ela vomite, não correrá o risco da parte da substância ir parar nos pulmões. Achei deveras importante trazer essa informação a todos os nossos ouvintes. Quem não tem aí uma criança em casa e que, por vezes, por algum descuido, essa criança pode efetivamente ingerir algo que não seja oportuno fazê-lo. Então, aí está essa dica que o programa traz a vocês, desses cuidados a quem, porventura, tiver esse problema com a ingestão de produtos químicos ou de limpeza. Vamos trazer agora música a vocês que estão aí ligados conosco. Saudade Amarga dos Mates e depois a faixa especial. Saudosa Maloca com Demônios da Garoa. Vai lá, Ganso!

Meus amigos ouvintes, rodamos a vocês do Paulo Ricardo Costa e do William Hengen, Saudade Amarga dos Mates, na interpretação dos Serranos. E, como faixa especial, do Adoniran Barbosa com Demônios da Garoa, Saudosa Maloca. Pequena pausa e logo regressaremos com o programa. Até já! De volta com o nosso encontro sob o prestígio da companhia de todos os nossos queridos ouvintes. 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Voltando com o nosso encontro, trago-lhes do vocabulário gaúcho aquelas expressões gauchescas que poderão eventualmente melhorar ou aperfeiçoar ainda o seu vocabulário. Muita gente que está me ouvindo nesse instante em outros estados do Brasil pode não saber bem o sentido de certas palavras, então eu vou não só nominá-las aqui como trazer o seu significado. Abagualado, por exemplo. O que ainda é muito arisco, é espantadiço, como se fora bagual. Abichornado. Seu sentido é aborrecido, triste, desanimado. Abrir cancha. Abrir espaço para alguém passar. Aconchego. Amparo, encosto, proteção, acolherar, unir dois animais por meio de uma pequena guasca amarrada ao pescoço, atrelar ou ajoujar animais por meio de coleira, unir, juntar com relação a pessoas, acolherado, andar acolherados sempre junto de duas pessoas, açoiteira, parte do relho ou rebenque constituída de tira ou tiras de couro trançadas ou justapostas com qual ou com a qual se castiga o animal de montaria ou de tração. Afeitar, cortar a barba. Água benta, cachaça. Água de cheiro, perfume, extrato. Alambrado, cerca feita de arame para manter o gado nas invernadas. Aporreado, cavalo mal domado, indomável, que não se deixa amansar. Aramado, cerca de arame. Arranca-rabo, discussão acalorada, disputa, bate-boca. Arreios, conjunto de peças com que se arreia um cavalo para montar. Bate-coxa, sinônimo de baile, dança, arrasta-pé. São expressões gauchescas que trazemos aqui no programa, por vezes, para repassar essa cultura regionalista a todos os nossos ouvintes. Agora vamos rodar mais músicas gravadas pelos Serranos. Campeiro Feliz e
o chamamê solo das missões à fronteira. Vai lá, Ganso!

Meus caros ouvintes, rodamos para vocês do João Antunes e do Nilton Ferreira, Campeiro Feliz. Depois do Estevão Guedes, do Eurídice Júnior, do William Weng e de minha autoria, o Chamamé Solo, das Missões da Fronteira. Depois de ouvirmos as músicas anunciadas, faremos um breve intervalo e logo, já no momento nobre, estarei proseando, sabendo um pouco mais das novidades dos queridos e talentosos colegas de Os Monarcas, pois que já estão chimarrando comigo aqui, claro, com a erva mate buena, uma erva espetacular. Quem não aprovou ainda, aprove e aprove. Até já, meus ouvintes. Sim.

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0: O programa Encontro com os Serranos volta à audiência de todos que nos prestigiam com essa amável sintonia. 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
0: Estamos regressando com o nosso encontro com os serranos, na agradável companhia das senhoras e dos senhores, por mais de 250 emissoras do nosso país, sempre com a responsabilidade muito grande de levarmos o melhor da programação, por essa que é a sua emissora preferida, e também no momento nobre, agora recebendo festivamente aqui nos nossos estúdios os queridos colegas que compõem o grupo Os Monarcas, como já disse aqui, representados pelo João dos Santos, grande guitarrista e compositor, Tiago Machado, meu colega de teclado e de baixaria, o Chico Brasil, o grande campeão do rodeio da vacaria na gaita de botão, o homem que faz aquela gaita de botão virar uma super toda esquina com 180 abaixo, mais ou menos, por aí. Com a gaita de botão ele faz uma gaita pianada com todos os recursos e muito mais. E quem os acompanha? O Evandro Correia, que é o diretor atual dos Monarcas. A todos vocês, nós fazemos uma reverência e agradecendo por mais essa visita em nosso programa. Sejam todos bem-vindos, meu caro João. Fale por primeiro.
4: Em primeiro lugar, quero agradecer ao Pai do Céu por nos dar essa oportunidade de estarmos juntos, cultivando essa nossa amizade, essa parceria que vem de muitos anos. Verdade. E a admiração que nós, os monarcas, temos pelo serrano e o respeito que temos uns pelos outros, homens de bem funcionam assim. Então, eu quero mandar um abraço, um buenas aí a todo o pessoal que está escutando em todas as rádios desse Rio Grande do Sul e até fora do Brasil.
0: Tiago, por favor, a tua saudação aos ouvintes aí.
5: Buenas, meu amigo Edson, doutor Edson, é um prazer estar aqui contigo e mandando um abraço especial a todos os teus ouvintes espalhados Brasil afora, né, até fora do Brasil. E a gente se sente lisonjeado por estar no teu programa, né, juntamente de todos os colegas aqui que estamos aqui. E a gente fazendo o nosso melhor, que é levar a música e a boa tradição, né, do nosso Rio Grande amado a todos os 4 cantos do mundo aí.
0: Isso aí. Obrigado, Tiago. Chico Brasil, chega aí e cumprimenta os ouvintes do nosso encontro, por favor.
6: Buenas, amigos que cultivam, que escutam através... Hoje dá para se falar das redes sociais, dos rádios, né? Então, para nós do Grupo Os Monarcas, é um prazer hoje estarmos aqui porque como o Gildinho sempre falava e a gente tem essa amizade muito grande e a gente gosta de citar isso, que o maior grupo que a gente tem na música gaúcha chama-se Os Serranos. Então, eu aprendi isso e quando cheguei nos Monarcas, o Gildo sempre falava isso também. E depois a gente teve a oportunidade, eu tenho essa oportunidade hoje de estar aqui na tua frente e conviver um pouco aqui com a tua família. Então, isso concretiza para nós músicos saber disso, que vocês foram, são e sempre serão uma referência para nós. Músicos hoje do Rio Grande do Sul, que temos a música gaúcha, né?
0: Evandro aqui, sim, que agora é o diretor dos Monarcas, e sobrinho que é do nosso querido e inesquecível Gildinho, a quem eu passo aí a oportunidade de cumprimentar os ouvintes. Evandro, seja bem-vindo.
7: Meu nobre irmão Edson, do Ultra Doutor Edson, que prazer, um abraço a todos os ouvintes do programa Encontro com os Serranos, para mim pela primeira vez aqui, né? Após a partida do tio Gildo, sim, há 1 ano e 3 meses, aí estamos à frente do Grupo dos Monarcas, continuando essa trajetória. Sim. Então é um enorme, sim, prazer. Obrigado. E dizer que nós estamos muito felizes por estar aqui com vocês.
0: Evandro, fale aos nossos ouvintes, por favor, os planos de adaptação do grupo sem a presença do seu grande líder e fundador. Foi rápida essa adaptação ao meio, ao mercado? Tu sofresse algum viés assim, ou a coisa fluiu naturalmente? Podes falar sobre isso?
7: Com certeza, com certeza. Claro que o tio vinha numa circunstância de saúde já bem debilitada há um tempo, né? Mas nós nunca esperávamos que ele partisse.
0: Sim.
7: Com a partida dele, sim, nos reunimos com o grupo todo, com minha tia, com minhas primas, para que a gente pudesse alavancar e seguir, né?
0: Certo.
7: Porque ali estava. O tio partiu no sábado, né? No domingo foi o sepultamento dele. E na outra sexta-feira, o grupo tinha compromisso, porque ali estavam todos os fãs, amigos, sim, e apreciadores da música dos Monarcas esperando. E assim o fizemos, né? E aqui eu quero agradecer demais a esses músicos, são meus amigos, né? Que tá, sim, o Thiago, meu compadre, né? Sim. Padrinho da minha filha, que tão bem me receberam, né? Tão bem aceitaram. E nós fizemos uma união, aquele detalhe, uma parceria, vamos correr para os dois lados. Fizemos uma união muito parceira, né? Na minha área administrativa e eles na área musical. Eles têm que bater no peito e se orgulhar, porque cada um deles foi escolhido um a um pelo tio Gildo.
0: Sim.
7: E tocaram,
0: sim,
7: todos com ele, então sabem, sim, qual é o caminho.
0: É, claro.
7: E hoje tão, e fazem tão bem isso, claro, que se torna fácil você seguir.
0: Com certeza.
7: E essa foi a sequência nossa, né?
0: Certo. Trabalhar com gente competente, talentosa e que tenha dentro dele, além de um coração gauchesco, uma grande responsabilidade profissional, imagino que mesmo que não tenha sido difícil continuar essa lenda, né? Essa trilha.
7: É, como a gente colocou desde o início, né? Um legado que o tio nos deixou, e nós tínhamos a obrigação de continuar essa história. Lógico que muito diferente do que eu vinha fazendo até então. Dançar num baile é diferente de tocar esta empresa Monarca.
0: Sim.
7: Mas me facilitou, né? Estamos ainda num aprendizado. Mas dizer a todos que os Monarcas seguem firme na mesma linha fandangueira, no mesmo ritmo. E sim, estamos aí galgando novos projetos, novas ideias, para que esse grupo prospere cada vez mais, né?
0: Claro.
7: Como os Serranos são...
0: Como empresa.
7: Hoje, são 54 anos de vida, né?
0: Sim,
7: os Monarcas são mais velhos do que eu.
0: É, né? Isso.
7: Então
0: aí
7: a gente tem que seguir, mas é uma responsabilidade grande.
0: Pois
7: mas
0: não.
7: Acredito que unindo tudo isso a gente vai bem.
0: Com certeza. Por favor, anuncia as duas músicas para nós aí.
5: Vamos fazer então essa nova música que a gente está trabalhando, ela aí, que é a Faca Prateada. O povo ficar conhecendo, teus ouvintes aí, né? Uma autoria do João Alberto Preto, Luiz Lanfredi e João Pedro Locatelli. Então, para os ouvintes aí, Faca Prateada. E também Tenho Que Andar, João Agenir dos Santos e Chico Brasil.
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Ouvimos com os nossos queridos e talentosos colegas Os Monarcas o seu novo sucesso, Faca Prateada. E na sequência, a obra Tenho Que Andar. Breve pausa e logo seguiremos com o programa. Permaneçam conosco, é uma honra tê-los em nossa sintonia. Até já!

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1: 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Bom, o Código de Defesa do Consumidor é claro, tá bom, Maria? 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Você pergunta e a lei responde.
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0: voltando à agradável companhia dos nossos fãs e amigos com o programa Encontro com os Serranos. 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
0: Regressando com o programa Encontro com Serranos, prossigo a minha prosa com os colegas dos Monarcas. Estão aqui presentes o João dos Santos, o Thiago Machado, o Chico Brasil e o Evandro Correia. Meu querido irmão, amigo, colega, advogado, pessoa de alto nível e que dirige com maestria, orienta esses colegas, embora ele seja mais jovem que muitos deles aqui. Mas é uma pessoa preparada e que tem certamente um coração tão gaúcho quanto os músicos. Então ele fica ali ao lado do palco, certamente falando com o patrão, analisando o som, essas coisas todas que o Gildinho fazia com maestria, né? E além disso, claro, orienta o grupo já no decorrer da carreira. Evandro, tu me falaste dos projetos aí. Vocês estão pensando em fazer algum DVD? Tem algum projeto cultural que vocês estejam desenvolvendo ou pretendem desenvolver? Alguma coisa nova que vocês possam acrescentar aqui e trazer aos ouvintes, especialmente aos fãs dos Monarcas, que são praticamente, não vou dizer 100%, mas no mínimo eu tenho certeza que os ouvintes aqui, 90% são fãs de vocês.
2: Que maravilha, né? É. Quem gosta da boa música, escutar Serranos e Monarcas sempre. Nós temos aí sim um projeto cultural pela Lei Rouanet que aprovamos e agora estamos na busca da captação, que é Som de Galpão, né, na sequência. Estamos aí também revitalizando um novo projeto que é revitalizar as músicas antigas Monarcas, porque, né, como Serranos, tem tanta música. Vocês foram muito felizes na gravação do DVD, trazendo músicas. Né,
0: fizemos juntos, sucesso, né?
2: Isso. Então, e agora nós também queremos trazer músicas muito boas aí, que dali a pouco estão esquecidas, que foram gravadas lá naquele disco, nesta roupagem nova, nessas vozes novas, com essa qualidade atual, né? Certo. E aí sim, se falarmos em DVD, vamos começar a pensar a partir do ano que vem. Aí nós estamos chegando aos 55 anos. Eu acho que todos os fãs aí, todos que gostam da boa música gaúcha, merecem esse presente também.
0: Pois não. Para contratá-los, vamos divulgar aí o telefone e depois as redes sociais aí que vocês possam dizer, por favor.
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2: 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Vão lá, Instagram, Facebook, né? E se inscrevam no canal do YouTube, como o Thiago bem falasse, aí nós tivemos a felicidade semana passada bater mais de 1 milhão de

0: Ouvimos com os Monarcas Moda Nova e depois a clássica Não Encoste a Barriguinha. Meus talentosos colegas, estamos por concluir essa edição. Agradeço muito a presença de vocês aqui e fica o microfone à disposição para as considerações finais de todos.
1: Bom, em meu nome, né, Thiago Machado está falando aqui, um grande abraço, doutor. Mais uma vez, agradecendo este nobre horário aqui para a gente estar falando e conversando um pouco sobre a nossa música, a nossa cultura, nossos novos projetos e o povo escutar um pouco da nossa música aí também. Um forte abraço a todos.
0: Valeu, Thiago. Meu caro João.
2: Então fica aqui também o abraço do João, agradecendo esse carinho que você tem por nós. E uma das coisas que me realizou na vida foi fazer uma homenagem para vocês, nós, os Monarcas, aos amigos serranos.
0: Isso aí, linda música por conta dos nossos 40 anos.
2: 40 anos, assim.
0: Cheguei às lágrimas.
2: A admiração que eu sempre tive por vocês, eu consegui botar um pouco naquela música, não tudo, mas consegui colocar um pouco. E,
0: valeu, João.
2: E que Deus nos abençoe e nos permita seguir essa amizade eternamente. Um abraço a todos os teus ouvintes.
0: Valeu, querido. Evandro, meu irmão.
3: Então, um grande abraço.
0: Uma ordem maior, justa e perfeita.
3: Isso aí, sempre, né?
0: Sempre.
3: Que o nosso grande arquiteto do universo nos mantenha firme.
0: Com certeza, irmão.
3: Abençoando a todos nós, a todos vocês. Muito obrigado por esse espaço. Obrigado por poder conviver com vocês. Eu digo, agora é um privilégio enorme. Então, em nome dos Monarcas aqui, a todos os ouvintes desse magnífico programa, um enorme abraço e que sigam escutando essa boa música, Monarcas, Serranos e vários grupos que tão bem conduz aí, né, nesses programas, meu grande irmão. Mais uma vez, um enorme abraço e muito obrigado mais uma vez.
0: Tá certo. Só as tuas considerações, meu caro Chico Brasil.
4: Eu acho que é um até breve, né? Porque a nossa amizade não termina e com certeza esse programa aí vai ficar para a história, né? Como todos os programas que a gente já participou, né?
0: Obrigado,
4: então, filho. E dizer assim, ó, que precisar do Grupo dos Monarcas, estamos sempre à disposição. E o que a gente precisar, pode ter certeza, nós vamos bater na porta aqui na Ombra
0: Pinheiro. Porque é muito verdadeiro. Estamos juntos de mãos dadas pela cultura e pela música gaúcha.
4: Exatamente, sempre.
0: Meus caros ouvintes, estamos por concluir mais essa edição. Agradeço a audiência de todos e também das empresas que anunciam localmente e aquelas que são nossas parceiras diretas por aqui. 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
0: 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Mais uma vez, obrigado a todos e até a semana que vem, quando estaremos com vocês com mais uma edição do nosso Encontro com os Serranos. Até lá, gauchada do Rio Grande, do Brasil e do mundo.
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2: Pontualmente 8 horas.
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Olá, bom dia, Verdes Campos FM, bom sabadão para você. Estamos iniciando aqui pela Verdes Campos, mais um sabadão, nesse dia 8/8, olha aí, 8/8/2026. Bom dia para você, eu sou Cid Silveira e vou ficar com você até a 1 da tarde aqui na comunicação de 97.9. Tudo de bom para você, obrigado aí por estarmos juntos em mais um sabadão, tá bom? Aquele abraço, tchê, tudo de bom, obrigado pela sintonia e vamos iniciar nossa seleção de hoje trazendo sucessos. E já vamos iniciar com Tchê Guri e a Costela Gaúcha, tchê.

0: Verdes Campos e você, bom dia, bom sabadão para você que tá aí super ligado aqui na 97.9. Nesta manhãzinha de sábado, para você que tá aí, tá curtindo a gente pelo aplicativo, aqui aquele abraço, tudo de bom, obrigado pela sintonia. Estamos aí pelo aplicativo aqui da 97.9. Daqui a pouquinho mais já a rádio retorna aí com toda a sua programação normal, tá bom? Vamos aí trazer mais sucesso. Chegando agora, o Portal Gaúcho e o Tranco Velho Fangueiro.
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0: Tá aí pra você os monarcas aqui na programação 97.9 de Botas Novas. Bom, um dia pra você, tudo de bom, obrigado pela sintonia, ligado aqui na Verdes Campos FM. Um abraço, tudo de bom.
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0: Aquele bom dia especial pra você, bom sabadão pra você, tá aí super ligado aqui na programação 97.9, oferecimento Fritz House, bonificação pra vocês aí, ó. 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Aquele abração, galera, aí que estão ligados com a gente em Nova Hartz.
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0: Agora tá chegando o Tiburcio da Estância, recordando meu velho pai.
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Tá aí pra você, Leonardo, sextou aqui na programação 97.9, bom dia, bom sabadão. Hoje o Cícero Bala está de folga, está viajando aí pro Paraná e nós estamos aqui fazendo a programação aqui na 97.9. Eu sou Cid Silveira, te desejo aí pra você tudo de bom. E meu amigo Cícero Bala está em São Paulo, aí na estação rodoviária, aí, né? Escutando a gente pelo aplicativo. Um abraço, Cícero, que Deus te dê uma viagem maravilhosa aí, tá bom, tchê? Pra você e toda essa turma maravilhosa aí, tá bom? Falando em Cícero Bala, falando em Igrejinha, cidade maravilhosa, que nós temos aí uma amizade muito grande para vocês. Ó, no próximo domingo, dia 9, no Bar da Esquina, do meu amigo Jauri. Ô, Jauri, um abraço, vai ter Charles e Ayrton. Grande domingo aí, então, domingo, dia dos pais aí, né? Ou seja, amanhã, dia 9, vai ter aí o Domingão aí no Bar da Esquina, no bairro Coab, aí na cidade de Igrejinha. Isso aí é bom, eu já fui lá, é bom, rapaziada aí. Um abraço a todo o pessoal aí que está ligado com a gente aí amanhã, então. Grande baile do dia dos pais, tchê. Meu amigo Jari, aquele abraço, obrigado pela sintonia. Falando em baile bom, tá chegando aí o vestido azul.

0: Bom dia pra você, Verdes Campos FM, bom dia, bom sabadão, 8 de agosto 2026, aquele abraço pra você que tá por aí, né? Tá amanhecendo, tchê? Muitos já estão do trabalho, muitos estão acordando agora, pra você que tá por aí, daqui a pouquinho mais vem a programação normal, tá bom? Não fica preocupado não, daqui a pouquinho mais vem a luz, vem a transmissão, legal pra você aqui na 97.9. FM. Conferindo a hora, 14 minutos para as 9.
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Bom dia pra você, tudo de bom? Obrigado aí pela sintonia, você ligado aqui na melhor 97.9 neste sabadão, pra você que tá aí tomando esse chimarrão gostoso, tomando aquele mate maravilhoso. Obrigado aí pela sintonia, vamos aí trazer mais sucesso. Lembrando aí, né, que amanhã o meu amigo Jauri, ô Jauri, um abraço, tchê, obrigado pela sintonia. Amanhã, diz ele, Cid, vai ter aquele bailão, a bailão da gurizada aí, tá bom? Um abraço aí pro Jauri, aí no bairro Coab, que está ligado com a gente. Um abraço, Jauri, pra você e toda a turma aí que estão ligados pelo aplicativo. Daqui a pouquinho vem a luz normal, tá bom, gente? Tá com problemas aí na antena aí, né, falta de luz na antena, mas a programação aqui pela internet tá normal. Vamos aí trazer agora. A Universitária chegando, já tem alguém em seu lugar. Bom dia!

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0: Só de pandeiro, quero ver a galera ajudando nas palmas junto com o Minuano.
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Tá aí pra você o sucesso do Cleiton Borges, musical JM, Porto Alegre é longe, não é tão longe não, né? Alô, Porto Alegre, alô você que tá curtindo a gente pelo aplicativo aí na Grande Porto Alegre, um abraço pra vocês aí, obrigado pela sintonia, por aqui Comunicação Cid Silveira, muita gente perguntando o que que tá acontecendo, calma, a rádio vai voltar sim, faltou luz lá na antena, né? Lá na Serra Grande tá faltando luz, mas daqui a pouquinho volta toda a programação normal, tá bom? 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Pra você tá ligado, aquele abraço, obrigado aí pela sintonia. E pra você que tá por aí, tá curtindo a 97.9, vamos a um pequeno bloco comercial e eu já volto aí com mais sucessos.

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0: Verdes Campos e você, bom dia, tudo de bom, bom sabadão, obrigado aí pela sintonia para você que está curtindo a 97.9, aquele abraço para você, obrigado pela sintonia. Hoje não temos aí o WhatsApp, né, porque estamos aí pelo aplicativo, mas se você quiser mandar aí, né, de repente pedir a tua música, aí pode também, 54999270979. Muita gente perguntando, o que que tá acontecendo? Calma, gente, né, calma, a rádio simplesmente saiu do ar aí porque faltou luz lá na antena, tá bom? Mas estamos aí pelo aplicativo. Oi, Viviane Souza, um beijo pra você, estamos curtindo a gente aí na Várzea Grande, um abraço, Vivi, tudo de bom, obrigado pela sintonia, obrigado aí por você estar com a gente, tá bom, Vivi? Um beijo, hoje era o programa do Cícero, como o Cícero não está aí, né, tá viajando, a gente tá quebrando galho aqui pra ele, tá bom? Um beijo pra vocês aí, obrigado, bom sabadão, tá chegando sucesso.
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0: Quando se falta amor, falta carinho, vai beber, tchê.

Tá aí, tchê, uma vaneira de respeito. Esta é boa, tchê, esta aí é boa, vaneira de respeito com os mateadores, aqui na programação 97.9. Tudo de bom, obrigado aí pela sintonia. Pra você que tá viajando, pra você que tá levando a gente aí pelo aplicativo, aquele abraço, bom sábado. Tá chegando agora a Rainha Musical, Me Perdoa Amor, bom dia.

Tá aí os Monarcas e o Chão Batido. Bom dia pra você, tudo de bom? Alô, pessoal que tá aí super ligado. Alô, Tarcísio. Grande Tarcísio, tá ligado com a gente. Obrigado pela informação. Quem mais aqui? Vanderleia Soares de Gramado, tá ligado pelo aplicativo. Um abraço, Vanderleia. Tudo de bom? Obrigado pela sintonia. Meu amigo João de Morro Reuter, oche, tudo de bom?

0: Obrigado pela sintonia, temos aí com um temporal, pois é, né? Aquele temporal aí realmente deixou muitos lugares sem luz, e entre eles, lá onde está a antena da rádio, ali no bairro Serra Grande, em Igrejinha, nós temos a antena da rádio, por isso que a rádio está fora do ar aí, nós estamos pela internet, tá bom? Pelo streaming aqui da 97.9, tá bom? Um abração para você, obrigado aí pela sintonia, ligado aqui na 97.9 Verdes Campos FM, neste sabadão, tudo de bom para você! Confira a hora 9h25.
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5: Talvez você esteja enfrentando dias difíceis, dias em que a ansiedade parece ocupar todos os pensamentos e roubar a tranquilidade. Mas nunca se esqueça de uma coisa, a ansiedade não define quem você é. Ela pode fazer parte de um momento da sua vida, mas não é a sua identidade. Você continua sendo uma pessoa cheia de sonhos, de qualidades, de amor e de capacidade para recomeçar. Não permita que um sentimento passageiro convença você de que você perdeu seu valor. Toda tempestade passa e dentro de você existe uma força muito maior do que imagina. Cuide de sua mente, cuide de seu coração e tenha paciência consigo mesmo. A sua história é muito maior do que qualquer momento de ansiedade.
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Obrigado aí pela sintonia, tudo de bom. Estamos juntinhos aqui na nossa Verdes Campos FM. 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Amanhã, Dia dos Pais. Gente, Dia dos Pais amanhã. Eu vou dar uma dica pra você. Se você quer sair amanhã, ó, lá em Igrejinha, na Coab, tem um salão do meu amigo, né? É, Bar da Esquina. Grande Jauri, um abraço, Jauri, pra você. Amanhã vai ter aí aquele bailão Dia dos Pais aí, tá bom, Jauri? Pra você aí, obrigado pela sintonia. Falando em Dia dos Pais, gente, que tá chegando amanhã, eu vou dar uma dica pra você. Se você ainda tem aquele local pra ir, a não ser no cemitério, vai. Dá o último abraço. Tu não sabe o teu amanhã. Tu não sabe se o ano que vem você vai estar com ele. Vai. Abraça. Diga eu te amo. Não tenha vergonha de dizer, pai, eu te amo. Porque é aquele pai que realmente fez você ser o que é. Então dá valor ao Dia dos Pais. Dá valor ao teu pai. Dá valor a quem realmente te ajudou. De repente não foi aquele pai que você imaginava, mas foi aquele pai que do jeito dele você está aí, está criado. Dá um abraço, não custa, porque você não sabe como dói a dor de não ter mais um pai.

0: Olá, Verdes Campos, para você. Bom dia, tudo de bom. Bom sabadão, 8 de agosto de 2026. Tudo de bom para você. Obrigado aí pela sintonia. Meu amigo Ivonir Cid, o que aconteceu? Cara, a rádio tá fora aí, né? Temos sem luz ainda. Temos sem luz, Ivonir. Fazer o quê, né? Fazer o quê aí? Mas vamos tentar aí, né? Vamos tentar. Muita gente tá andando aí pelo aplicativo. Se você quer participar pelo aplicativo aí, vamos ver aqui, meu amigo Ironia aí.
1: O Nene, mas o jogo deu 2-1, não 2-0.
0: Ah, tá bom, tá bom.
1: Bom dia. O que tá vendo que a rádio tá fora do ar desde ontem, igrejinha, mano? Eu não consigo ouvir nada.
0: Pois é, meu amigo. Sabe o que está acontecendo? A RGE não está colocando a rádio, a energia ali na Serra Grande, né? A RGE já foi ligado várias e várias e várias vezes aí para a RGE, mas eles dizem que tem muitos pontos aí para ser feitos e não estão colocando aí na Serra Grande, aí, pois a antena da rádio fica lá na Serra Grande, o morro da Serra Grande. E daí nós não estamos conseguindo, estamos aí pedindo mais uma vez para a RGE aí para colocar, né, tchê? Dá uma colocar aí para que o pessoal possa curtir as músicas aqui, possa curtir as informações, porque a rádio não é só música, a rádio tem informação, a rádio tem vários propósitos esses que a gente faz que ajudam muitas pessoas. Então, se vocês aí que estão aí da RGE estão curtindo a gente, dê uma passadinha ali na antena aí do morro Serra Grande, pois a rádio está fora do ar.

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Olá, bom dia para você, tudo de bom? Agora faltando 14 minutos para as 9, querida, o seguinte, ó, como a rádio está sem luz, não foi feito aí o sorteio, tá bom? Isso aí tem que ser com a Gisele na segunda-feira, tá bom? Bom dia, família Pacheco, família Schmidt, bairro Canudos, Nova Rádio, estamos curtindo você pelo aplicativo, tá bom? Hoje tem que ser pelo aplicativo. Vai aí, baixa aí, ó. Rádio Verdes Campos Gramado. Rádio Verdes Campos Gramado, baixa aí no teu aplicativo, você consegue nos ouvir aí pela internet, tá bom? Um abraço pra você, obrigado pela sintonia, vamos trazer mais uma pra você que tá aí, tá curtindo a gente, tá cantando, vamos cantar mais uma, essa é boa, hein? Oswaldir e Carlos Magrão, nós!

Tá aí o sucesso pra você, Cleiton Borges, em uma só lajota. Obrigado aí pela sintonia, você ligado aqui na programação 97.9. O Marion de Gravataí. Ô Marion, um abraço, tchê. Obrigado pela sintonia, curtindo a gente. Ele tá curtindo aí a programação. Um abraço, Marion. Obrigado pela sintonia. 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Bom dia pra você!

0: Confere a hora com a gente, 10 horas e 1 minuto.
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4: É, você ligado aqui 97.9, bom dia pra você, bom sábado!
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4: Obrigado pela sintonia, a partir de agora vamos aí com o oferecimento aí do salão do meu amigo Juari. Ô Juari, um abraço aí na cidade de Igrejinha! Vai ter aquele bailão amanhã, né, tia? Amanhã vai ter aquele bailão bem especial aí do meu amigo Juari, aí na cidade de Igrejinha, que está sempre ligado com a gente. Um abraço, guri. Obrigado pela sintonia, tia. Amanhã vai ter aí, né, aquele baile do Dia dos Pais, tá bueno? Um abraço. 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Bom dia, vamos aí trazer agora mais sucesso para você que tá ligado na programação. Alô, gurizada que gosta, tá chegando a outubro e o melô do rolo.

Aí os sucessos atuais, participação especial da Thalita e Elisa, sucesso do Mississippi. Bom dia pra você, tudo de bom, obrigado pela sintonia, o Cícero Câmara tá viajando. Hoje nós estamos aí, né, estamos aí ao vivo aí, né, no 97.9, trazendo mais sucesso.

0: É para você o sucesso aí da programação 97.9. Vamos tentar falar com ela, com a Carla, que tem aquela pomada maravilhosa. Alô, Carla. Bom dia, Carla.
1: Bom dia! Vamos falar da pomada Alivita, né? Aquela pomada que alivia dor e alivia dor na primeira aplicação, gente. 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
1: Tudo de bom, Carla. Obrigado aí pela sintonia. Carla, aí, ó, gente, é maravilhosa. 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Um beijo pra você, obrigado aí pela sintonia, 10 horas e 23 minutos, 10h23. Conferindo 10h23.
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2: Você ainda evita comer ovo, porque acredita que ele aumenta o colesterol? 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E hoje a ciência já nos dá uma resposta bem clara sobre isso. Durante muitos anos, o ovo foi sim considerado um vilão.
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Verdes Campos FM, bom dia para você, tudo de bom, obrigado pela sintonia. Marisa, oi Marisa, Cid, tá boa a programação, abraço querida, obrigado pela sintonia, para você que tá aí ligado na programação, aquele abraço, oferecimento aí, né, para você da Arte Pim, materiais de construção, tudo para a sua obra ou reformar, quer materiais de construção, Arte Pim aí, né? 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Alô, galera de Parobé, aquele abraço para vocês aí. O telefone é o 513-523-41-4001. Um abraço para vocês aí, né? Que estão super ligados aí na Verdinha, trazendo sucesso. E agora tá chegando eles. Credo em Cruz, Ave Maria, o que que tá acontecendo por aqui, tia? O tal de Bruno e Marrone, canta comigo, vamos lá!

Música boa, música nova aí do San Marino. E a página virou agora com o Cris aí, né? O Cris tá cantando aí, né? No San Marino novamente. Meu amigo Juari, aí da cidade de Igrejinha. Ô, Juari, um abraço pra ti, guri. Obrigado pela sintonia aí do Bar da Esquina. Vai ter o bailão amanhã, bailão dos pais aí, né? Bailão do Dia dos Pais, grande Juari, que tá ligado com a gente. Um abraço, guri, obrigado pela sintonia, diz ele, Cid. 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É, até às 18h30, R$5 a entrada? Ota! Aí tá bom amanhã aí, hein? Até às 18h30, R$5 a entrada. Beleza, tia. E aquela cervejinha boa, né? Geladinha. Abraço, Juari, tudo de bom? Charles e Ayrton, amanhã ao vivo aí no Bar da Esquina, no bairro Coab, essa cidade maravilhosa de Igrejinha que tá ligada com a gente. Alô, Vale do Paranhana, alô você que tá aí ligado na programação 97.9, tá chegando mais uma, apaixonando por você. Lembra dessa? Vamos cantar juntos!

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1: Daí o sucesso, Zezé de Camargo e Luciano, no dia em que eu saí de casa. E faz tanto tempo, nego velho. Lá do interior de Taquari, né? Eita coisa boa, mas a gente lembra, né? A gente lembra, oh, claro que tu lembra, né? Lembra aí, sim senhor, do dia que tu saiu de casa, né? Principalmente pra quem já saiu, né? De casa, deixou os pais lá fora, né? Ei, meu Deus do céu, que saudade danada, né, tia? Que saudade danada naquele tempo aí, né? E a gente, e tem muita gente que não sabe o que é isso, ainda está com os pais, né? Mas olha, realmente, gente, dá uma saudade danada. Mas fazer o quê? São coisas da vida, né? Vamos aí trazer agora um bloco comercial e voltamos aí com mais sucessos.

0: Conferindo, 10h46.
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0: Aqui é Verdes Campos FM, você ligado aqui nos 97.9, por aqui Comunicação Cid Silveira, desejando para você um bom dia, tudo de bom. Campos! Meu amigo Lenilson, Lenilson, tá ligado com a gente, um abraço, rapaz, tudo de bom, obrigado pela sintonia. O Leonardo Mônaco, aí de Campo Bom também, tá ligado, um abraço, Leonardo, obrigado aí pela sintonia, grande Leonardo Mônaco, aí da cidade de Campo Bom, ligadinho com a gente, tudo de bom, um bom sabadão pra você, meu irmão, obrigado pela sintonia. E daí, tia, como é que foi o temporal por aí, né, foi feio? É, eita, só... O pessoal só tá falando nisso aí, né? E estão falando que o pior ainda vem na outra semana. Meu Deus do céu. Eita! Bota medo por aí, né? Um abraço pra você. Obrigado pela sintonia. Vamos aí trazer mais sucesso. Esta é boa. Alô, Zezé de Camargo e Luciano chegando cantando agora. Sabe qual? Mexe, mexe, que é bom.
8: E aí, Luciano? Vamos fazer essa galera sacudir?
9: Vambora, Zezé!
8: O que tá faltando então, Luciano?
9: Tá faltando alegria, mãozinha pra cima e todo mundo na maior felicidade.
8: Então, quer ver? Todo mundo a contagem da alegria pra gente. Todo mundo.

0: mais. Tá aí o novo sucesso, Banda Carisma, Agora ou Nunca Mais, aqui na programação 97.9, por aqui, comunicação. Cid Silveira, boa tarde pra você, tudo de bom. Roberto Schmidt tá por aqui, já tá te preparando, daqui a pouco mais. Hoje ele vai almoçar aí com a filha, com a família, né? E daqui a pouco mais vai estar ao vivo, Gilberto. Ô, Schmidt, me diz uma coisa. Boa tarde, para aí, vamos fazer o seguinte, vamos conversar um pouquinho aí, né? Porque amanhã é dia dos pais, né? As pessoas às vezes não dão valor aos pais. Tu vai almoçar com a tua filha hoje, né? Amanhã eu vou almoçar com a minha. É aquela história, né? Só quem realmente, né, não tem pai sabe a saudade do pai, né?
1: Então, eu tenho saudade do meu.
0: Meu Deus do céu.
1: Pra te ter uma ideia, eu perdi o meu pai no ano 2000, fevereiro de 2000.
0: Que idade tu tinhas?
1: Bah, meu pai... Pra te ter uma ideia, Cid, meu pai morreu com a idade que eu tenho hoje, 58 anos.
0: Bah, novo.
1: Meu pai morreu novo. Infelizmente, foi muito novo, né? E eu tava junto dele quando ele partiu.
0: Bah.
1: Eu vi o último suspiro do meu pai.
0: Então, ficou marcado, né?
1: Ah, ficou marcado. O pai, uma mãe, a gente tem que valorizar enquanto eles estão aqui.
0: É, verdade.
1: Enquanto eles estão junto com a gente, valorize teu pai.
0: Às vezes, né? Às vezes as pessoas ficam, ah, eu vou sair aqui amanhã, eu vou lá no pai. Amanhã eu vou lá no pai, amanhã
1: ou
0: eu vou lá.
1: Ou reclama do pai. Ah, o pai só me cobra, o pai só fala, cara, isso pra mim.
0: A escada do filho pra subir é o pai.
1: Exatamente. Hoje a gente sabe que a mãe também, né? Mas hoje vamos falar do pai, já que amanhã é o dia dos pais. É. Muitas vezes o pai quer dar um conselho, ah, esse velho tá careta demais, só fala bobagem. Gente, o pai só quer o nosso bem.
0: Sabe que ontem eu estava conversando com uma turma aí, né, dizendo que quando eu era pequeno, a partir dos 10 anos eu comecei a trabalhar com o pai no interior.
1: Exatamente.
0: Né, a gente era do interior. E o pai, ele me cobrava, ele vendia as coisas pra mim e ele me cobrava. No interior, né? No interior, tu sabe como é que é. No interior, a gente... os pais são mais... E nós tínhamos vacas de leite, boi, aquele negócio. E eu tinha os meus. Sim. E eu comprei aquilo que ficou para mim. Eu tinha o quê? Eu acho uns 12 anos. E eu comprei uma junta de boi dele. E porque eu trabalhava para ele, ele me pagava. E eu não paguei no dia certo. Ele foi lá e tomou uma vaca que eu tinha.
1: Na verdade,
0: eu fiquei muito bravo. Eu digo, meu Deus, por que tu vai fazer isso, pai? Pai, não, eu tenho que fazer, tu tem que aprender o seguinte, ó. Quando tu faz uma conta, tu tem que pagar.
1: Isso é ensinamento.
0: E tu sabe que hoje, infelizmente, tem muito pai que não faz isso, hein?
1: Mas tem que ser, eu acho que
0: tu tem que ensinar o teu filho, ele tem que ver realmente as consequências, ele tem que começar por casa, aprendendo por casa os ensinamentos e os básicos. Pô, fez conta, paga. Fez alguma coisa, tem que pagar, sabe?
1: Eu vou falar assim, ó, valorize teu pai enquanto ele tá aí. Eu vou falar de um caso, semana eu perdi um amigo meu, um amigo aí faleceu, muito conhecido na cidade de Canela. Ele era pai e mãe ao mesmo tempo do menino lá, né? Imagina esse menino, ele deve ter uns 10 anos, a falta que vai fazer esse pai para ele.
0: Imagina.
1: Porque... E o pai morreu novo, não tinha nem... Tinha 43 anos o pai, faleceu essa semana.
0: Ah, tu nunca sabe, né? Tu nunca sabe quando
1: então,
0: vai.
1: Então, gente, enquanto você tiver pai, abrace ele, olhe bem nos olhos e diz, pai, eu
0: tu
1: te amo.
0: Tu não sabe o dia da manhã.
1: É, você é muito importante para mim.
0: É.
1: E eu agradeço a minha filha que me valoriza, me valoriza... Eu tenho um netinho agora. Eu
0: também tenho o meu.
1: Ah, eu fico babando.
0: Eu saio daqui agora uma hora, eu vou lá buscar ele pra cá comigo.
1: É, hoje eu vou almoçar com a minha filha, com o meu genro, com o meu netinho. E valorize cada momento que você tiver oportunidade de ficar com o teu pai, porque amanhã a gente não sabe.
0: É de
1: amanhã eu não sei o que pode acontecer.
0: Nem eu, nem você, né?
1: Ninguém
0: a gente não sabe se vai estar aqui segunda-feira pra fazer
1: quem
0: o programa.
1: Quem manda aí é Deus.
0: É verdade.
1: Deus sabe o momento certo aí de a gente ir. Então, quando você tiver pai do teu lado... Ah, eu vou levar meu pai amanhã para almoçar em tal lugar. Eu vou ficar, ou vou lá na casa dele, vou fazer um churrasco pro meu pai amanhã. Então amanhã valorize, amanhã é o dia dele, né? Quando for o dia das mães, faz a mesma coisa.
0: Claro.
1: Então, valorize os nossos heróis.
0: Que foram
1: nossos
0: pra
1: heróis.
0: Gente.
1: Imagina quantas vezes esse pai saiu de manhã cedo, pisando na geada para ir trabalhar, para poder sustentar
0: época,
1: a família.
0: Né? Naquela época, pô.
1: É, imagina quanto sofrimento teve esse pai trabalhando numa construção ou numa fábrica de móveis.
2: Sabe que se tu olhar hoje a geração que nós fomos criados em relação à geração que está hoje, cara, que diferença.
1: Hein? É muito diferente.
2: Ah, hoje
1: a nossa geração aí não aguenta, muitos nem aguentam.
2: Eu fui criado na época, a bênção, pai. Bênção, mãe. É. Bastava o pai olhar pra gente, tu desaparecia, ou o pau pegava.
1: Hoje não
2: hoje
1: tem mais.
2: Hoje em dia, meu Deus do céu. Hoje eles olham pro pai, o que tu quer aí, velho?
1: É. Eu tenho o costume ainda, assim, de uma pessoa mais velha, quando passa por mim, eu cumprimento.
2: Eu também.
1: Bom dia,
2: senhor.
1: Boa tarde, como é que
2: eu
1: tá o senhor?
2: Eu sempre digo o senhor, como é que tá o senhor? O senhor também, né?
1: Tem que respeitar as pessoas mais idosas, eles têm muito a ensinar a gente.
2: Tem. Tá bom, então, daqui a pouquinho mais tá chegando ao vivo.
1: Estamos aí, a partir da uma é nós aqui.
2: Tá bom, Roberto Schmidt tá por aqui a partir da uma hora e mais uma vez para você que tá aí, ó, gente, não perca aquele tempinho, de repente tá aí, não tá fazendo nada, tem teu pai, vai lá, não fica por casa, tem muita gente que tem condições de ir ver o pai, tem muita gente que tem condições de almoçar com teu pai, vai, deixa aquela mágoa, se você tá magoado com ele, deixa aquela mágoa de lado, faça o seguinte, ó, faça a tua parte acontecer, né, faz por ti, porque mais tarde você vai lembrar desses momentos. Vamos agora aí para vocês aí, começamos aquele modão. Agora, a partir de agora, tchê, somente aquelas músicas que você curte, aquele modão sertanejo. E vem só, eu vou escolher umas músicas aqui, ó, que tu vai recordar com a gente, tá bom? Daqui a pouquinho, na sequência. 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Eu vou. Conferindo o 11-8.
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1: Obrigado pela sintonia. A partir de agora vamos aí, vamos voltar no tempo com aquelas modas bonitas, aquelas que fizeram momentos especiais aí pra você. Aquele modão sertanejo, começando aí com aquelas lá do tempo antigo, tia. Aquelas que os nossos pais cantavam, que vocês cantavam com eles. Aquelas músicas que quando você nasceu, ou melhor, quando você fez a tua infância, você cantava, tá bom? Alô, você que já passou dos 50 aí, te prepara, tia. Eu vou fazer você voltar no tempo aí e cantar com a gente, tá bom? 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Vamos aí iniciar, gente, essa aí eu lembro, hein, essa aí, eita, como cantava essa música, ela lembra? Essa aí, você marcou pra mim, tá aí o sucesso. Ataíde Alexandre, essa música fez um sucesso enorme, vamos recordar com você.

0: Aí pra você que tá curtindo aí essas modas sertanejas boas do tempo antigo, tchê. Eu gosto dessas músicas aí, né? Essas aí fazem você voltar ao passado, fazem você voltar no tempo e fazem você recordar aqueles momentos vividos. Eita, coisa boa. E tem cada uma boa que tá vindo na sequência. Ô, Gislaine aí de Gravataí, um abraço, querida. Obrigado pela sintonia. O Lenilson também tá ligado com a gente. A Ellen Lima. Oi, Ellen. Toca pra nós aí no bairro Floresta. Não, aí uma do... O do Fernando de Sorocaba, um abraço, Ellen Lima dos Reis de Gravataí, um abraço, querida, obrigado pela sintonia. A Élida também está ligada com a gente, um abraço, Élida. Ó, pra você na sequência, só pra você ter uma base, sabe o que que vem na sequência aí, ó? Do Duque Dalvan, João Mineiro e Marciano, Gian Giovanni, Joaquim Maniel e muito mais. Prepara aí o clima porque, ó, eu já volto aí e só aquelas boas do passado.
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0: Alô, Igrejinha, 11:25.
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Bom dia pra você, tudo de bom, bom sabadão pra você que tá aí ligado com a gente. 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Vamos aí trazer mais uma. Esta aí é boa, hein? Esta aí eu lembro e você com certeza cantava também. Chegando o sucesso, lembra? Do Duque Dalvão e os meus passos.

0: Tá aí o sucesso do Modão Sertanejo pra você aqui nos 97.9. Outra música boa. O pessoal tá elogiando aí, né? Elogiando as músicas aí. São músicas do passado, músicas que fizeram aqueles momentos, né, inesquecíveis aí, né? Pra nós temos depois dos 50 aí, tchê. Essa aí nós lembramos de cara, né, tchê? Eita, essa música aí, por exemplo, a que vem na sequência aí, ó. A que vem na sequência, 60 Dias Apaixonado, Quarto Vizinho, lembra do Trio Parada Dura? Roberto e Meirinho, A Noite do Nosso Amor. Lembra do Robs Robs, A Toalha de Banho? Tudo isso vem na sequência. Conferindo 18 para as 12.
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Vamos aí trazer mais sucesso? Mais uma para você recordar. Vamos voltar no tempo. Lembra, milionário José Rico? 60 dias apaixonado. Eita, 2 meses de paixão é muita coisa. Querido.

Lembra Rony Robson e a toalha de banho pra você que tá ligado, aquele abraço, bom sabadão, obrigado aí pela sintonia. Em seguida nós voltamos aí com mais sucesso, vai ter trio Parada Dura, vai ter música boa na sequência.

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Everton Campos e você, neste sabadão, dia 8 de agosto de 2026, eu sou Cid Silveira, substituindo aí o Cícero Bala, né, que foi viajar, e nós estamos aqui, né, levando para você as músicas que o povo gosta, as músicas, aquele modão, aquela música sertaneja que você está curtindo aí, aqui via 97.9 pelo nosso aplicativo, oferecimento supermercado da economia, atacado da economia, na cidade de 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Vamos aí trazer mais sucesso agora, agora tá chegando eles aí, né? Solevante e Solenia, essa música eu lembro, é música linda, Chumbo Trocado, lembra?

Aí você ligado na Verdes Campos FM, boa tarde, bom sabadão pra você, obrigado aí pela sintonia, por aqui Comunicação Cid Silveira, trazendo aí aqueles modão bom, tchê, aqueles modão aí que nós estamos recordando, agora vamos recordar eles, esse aí fez um sucesso, né, lembra? Todo mundo, ô cunhada, como é que tu tá, cunhada, vai lá em casa, e eles fizeram essa música aí, ó.

0: Hora certa, 12h22.
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5: Você já terminou o dia com a sensação de que suas pernas estão pesadas, o sapato apertado, a barriga parece muito maior do que pela manhã? Essa é uma das dúvidas que eu mais ouço no consultório. Afinal, por que a gente incha tanto? A primeira coisa que você precisa saber é que o inchaço não é uma doença. Ele é um sinal de que alguma coisa pode não estar funcionando bem no seu organismo. Em muitos casos, ele está relacionado ao excesso de sal, ao consumo frequente de alimentos ultraprocessados, à baixa ingestão de água, ao sedentarismo, ou até por você passar muitas horas sentados ou muitas horas em pé. Mas ele também pode estar relacionado a alterações hormonais, a problemas na sua circulação, nos seus rins, no seu coração, no fígado. Por isso, quando o inchaço aparece de forma intensa ou persistente e vem acompanhado de falta de ar, de dor, de cansaço excessivo, ele precisa ser investigado. E atenção, muitas pessoas recorrem aos chás diuréticos. Os chás diuréticos ajudam e muito para liberar o líquido que está retido, mas eles não podem resolver a causa. O primeiro passo é cuidar da alimentação, reduzir ultraprocessados, controlar o consumo do sal, beber água ao longo do dia, manter o corpo em movimento. O seu corpo não entende promessas, ele entende escolhas, lembre? Eu sou Leila Alves, nutricionista, e estarei com você nos próximos dias, trazendo mais informações para ajudar você a cuidar da sua saúde. Até lá!
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Obrigado aí pela sintonia, você ligado aqui agora 12 horas e 28 minutos, 12h28, vamos aí trazendo mais sucesso pra você. Essa aí lembra Trio Parada Dura e o Barco de Papel.

0: Tá aí, sucesso, João Menino e Marciano, na programação 97.9. Conferindo, 12:38.
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Agora 12 horas e 42 minutos, 12h42, eu tô indo embora, eu volto aqui na segunda-feira. Um abraço, Rosângela Cavalheiro, encantada com como é que toca uma música aí pra minha cunhada. Estou aqui em Encantado, na casa da Sandra. Alô, Sandra, um abraço. Alô, pessoal de Encantado, ligado com a gente, tudo de bom. Obrigado, galera. Aí, né, região de Encantado, essa cidade maravilhosa. Cidade Encantado, Lajado, Estrela, Mussum, Roca Salles. Um abraço ao pessoal aí do Vale, que está ligado com a gente, principalmente a Rosângela Cavalheiro, que está aí na cidade de Encantado, na casa da Sandra, aí, filando uma boia. E um abraço para essa galera aí de Encantado, ligado aqui na programação da Verdes Campos FM. Eu sou Cid Silveira, gente, estou indo embora, eu volto na segunda-feira para ficar com você no programa aí romântico, aquele programa romântico à noite, ó. Segunda-feira tá encalhado, né? Tá com o barquinho, né? Encalhado aí, eu vou dar uma dica para você, ó. Segunda-feira eu faço aquele programa romântico, aquele programa aí, o Love Time, tá bom? Das 10 até a meia-noite. Tem poesias, tem declarações de amor, tem troca de telefones, tem o Correio do Coração, tem a história da minha vida, enfim, eu faço o teu coração bombar, tá bom? O teu coração vai bombar aí, tá bom? Segunda-feira, então, eu volto a partir das 10 da noite pra ficar mais uma vez com você. Um abraço, tudo de bom. Tô indo aí, vem na sequência aí, Roberto Schmidt, pra ficar com a tarde legal com você aqui na Verdes Campos FM. Um abraço, deixa aí mais uma seleção daquelas modas boas. Esta aqui que eu escolhi, essa é boa, hein? Essa eu lembro do meu tempo. Um abraço pra você, tchau, tchau. Um bom final de semana, não esqueça que Deus que esteja contigo, Deus que proteja, Deus te dê bons sonhos e muita sorte. Não esqueça, sempre Deus do coração, Deus acima de tudo. Faça aquela oração com Deus que com certeza Ele vai te ouvir, tá bom? Deus é o teu melhor amigo. Lembra dessa aí? Esta aí fez um sucesso danado. Jean Giovanni, a sua vez. Tchau, tchau, gente. Até segunda. Tchau, tchau. Bom final de semana. Alô, papai. Tudo de bom pra você. Bom dia dos pais.

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1: Verdes Campos, faltando 5 para uma.
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1: É, você está sintonizado aqui na Verdes Campos FM 97.9. Hoje a gente tá no aplicativo devido à falta de luz aí. Verdes Campos, em sintonia com você. Aí, boa tarde, estamos chegando aqui com o nosso, nosso Toca Aí, com você até as 5 da tarde. Hoje a gente está aí mais no aplicativo da Verdes Campos, né? Você vai lá no Play, né? E baixa o app da Rádio Verdes Campos Gramado e ouve a gente aí pelo celular, pela internet. É, estamos aí, a semana foi uma semana bem danada devido aí a tempestade que andou aí arrebentando fios, caindo árvores, lá principalmente naquela região da nossa antena aí. Então, pode ouvir a gente pelo aplicativo Rádio Verdes Campos. 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

Aí, fica amor, por favor. É o alemão do forró aqui na Verdinha. Vamos que vamos, um abraço aí pro Ronaldo de Sapucaia do Sul. Como é que tá, Ronaldo? Beleza, meu amigo? Também um abraço aí pra Sandra, ligadinha no aplicativo. Gente, vem, baixa o aplicativo, você não tá conseguindo sintonizar a gente hoje. É, tivemos problema na nossa antena devido à falta de luz durante a semana aí, né? O pessoal ainda tá consertando por lá. Então manda um alôzão aqui no... É, manda um alôzão pelo 54999-270-979. Você que tá nos ouvindo aí pelo aplicativo. Um abraço à minha amiga Paty Palhano. Vou rodar a Morena Misteriosa em seguida aí. Um abraço aí pra Vera Macedo. A Vera Moreira melhor também, né? Meu amigo Celso Trainer, esse rostinho lindo que tá achando, Celso? Tá bonitão, né? Tô bonito, Celso? Grande Celso. Andressa Anderson Becker, um abraço aí também. Vem pra gente, vem com a gente, vem pra Verdinha. Baixa o aplicativo aí no teu celular e ouve a gente hoje pelo aplicativo. Aplicativo Rádio Verdes Campos. Vai pintar um... uma bolinha verdinha lá e já baixa o celular e ouve a gente aqui. Vamos nessa, então. Ó a Morena Misteriosa chegando. Onde é que ela tá, será, hein? Céu e Cantos.

0: Semana Misteriosa. Abraço aí, Vera Moreira, bairro Bom Jesus, Canela. A Carla Monteiro e o Claudemir. Meu colega de rádio, Vlad Silva. Como é que tá, Vlad? Um abraço, grande amigão, baita profissional aí. Ana Paula Ferreira também ligadinha aí. Vem você também pra Verdinha.
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0: Lembra dessa? Essa é demais, hein? Som de Cristal. Joaquim Manuel na Cápsula do Tempo.

0: Aí, Som de Cristal, Joaquim Manuel na Cápsula do Tempo. Um abraço, meu grande amigo Ivo Schmidt. Oi, Ivo! Um abraço também pro Paulo César Schmidt, tá lá em São Joaquim, ligado na Verdinha. Tem mais, meu grande amigo Beto Noel, aí do Garfo e Bombacha, grande Gilberto, Ana Oliveira, quem mais aqui? É, o pessoal ligado na Verdinha, vem com a gente você também. É, diretamente de São Joaquim, meu amigo Paulo César Schmidt. Ah, quem mais? Adair de Oliveira, meu amigo Tinga. Como é que tá, Tinga? Um abraço. Obrigado pela companhia.
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0: 1:18.
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0: Vamos que vamos, tá bom demais. 1:21 agora. Temperatura 14 graus. É pra esfriar amanhã, hein? É, diz que é pra ser frio. Vamos preparando os capotes aí, né, tchê? A touca também. É, vamos que vamos. 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Um abraço, obrigado pela companhia. 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
0: Ó o barquinho, ó o barquinho azul chegando.
9: 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JM.
0: JM.

Um abraço, Nair Colombo. Como é que tá, Nair? Quem mais aqui? Fernando Lima, obrigado aí pela companhia. Sou serrano, sim, senhor.

0: 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Gosto de ouvir o canto das carucacas, ele toma Camargo bem cedo, por isso é que eu repito sem medo: sou serrano, sim senhor.
1: Eu também sou serrano, sim senhor. Um abraço pro Nelson Correia, ouvinte aí de Gramado. Amanda, ô Amanda, saiu o sorteio, só não sei te dizer pra ti quem é que ganhou, tá? Aí tem que te informar segunda-feira aí com o Jefferson, tá bom? Um abraço. Um abraço pra Elisete Nunes, minha grande amiga, irmã do Chiquinho das Calçadas, né? Grande Elisete. Como é que tá aí? 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Baixa aí, né? Rádio Verdes Campos Gramado. Baixa o app lá da Verdes Campos. Pode estar no teu celular, no teu computador. Botar no outro volume em casa. Estamos aí com um probleminha na nossa antena lá devido a essa semana ao temporal. Mas você pode ouvir a Verdinha mesmo assim pelo aplicativo. Vai lá e baixa no teu celular, no teu computador e ouça a Verdinha. Corpo e alma. Carolina.

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1: Um abraço, minha amiga Suzana Correia, ligadinha com a gente também. Vem você pra Verdinha. Vamos recordar Jean Giovanni, Você em Minha Vida.

0: Cai.
1: Oi, Sandra, obrigado pela companhia, pessoal, ouvindo a gente pelo aplicativo aí. Baixa você também pelo aplicativo da Verdinha. Vai lá no Play, né? E bota lá Rádio Verdes Campos. Gramado, e aí você pode ouvir nós também. Ó, boa tarde pro José também, ligadinho com a gente. Boa tarde pra você que tá ouvindo a gente pelo aplicativo. Só me dá um ok aqui ouvindo a gente. Manda um WhatsApp aqui pelo 54-999-270-979. Quero saber, você que tá ouvindo a gente aí, pra mim dar aquele alôzão todo especial pra você nessa tarde de sábado. Sábado, né? E você tá ligadinho na Verdinha. Vinte e dois para as duas.
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Vamos que vamos nessa então, tá bom demais. É o Sabadão aqui na Verdinha, toca aí com o Roberto Chimité. Um abraço aí, meu primo Adilson aí no Novo Hamburgo. Como é que tá aí, Adilson? Tudo certo? Beleza pura. Saudade da família. Em breve eu vou dar um pulo aí, né? Fiquei sabendo que o tio Nene, teu pai, tava de aniversário esses dias aí, né? Ah, tem que aparecer por aí. Barbaridade. Tem que sobrar um tempinho, né? Um abraço, meu amigo Luiz Carlos. Bah, Luiz, eu quero te mandar um alusão tudo especial, meu irmão. Foi uma semana muito difícil pra nós aí, né, tchê? Meu amigo Luiz aí que, infelizmente, perdeu seu paizinho, né, meu irmão? Bate meus sentimentos aí pra ti, tá, meu amigo? Eu sei quanto vocês amavam esse senhor aí, que era um batalhador, né? Um baita pai, né? Que Deus abençoe vocês. Semana que a gente perdeu muitas pessoas queridas aqui na cidade de Canela. Perdemos o nosso amigo Delmar também, que era um cara sensacional, um cara prestativo. Olha, perdemos também, tem mais aqui, o seu Alexandre Raimundo, um cara bacana também. Hoje eu fiquei sabendo também da minha amiga Suzana, mãe do meu amigo Ricardo Toniello, lá do Caracol também, né? Foi uma semana muito difícil, hein, gente? Mas a vida é assim, né, gente? A gente perde grandes pessoas na nossa vida, né? A gente perde muitas pessoas queridas aí. Mas a vida continua. Vamos sempre homenagear essas pessoas que nos deram amor, nos deram carinho aí também, né? A todos os pais, um feliz Dia dos Pais. Amanhã é o dia deles, né? Você que não tem seu pai, honre a memória dele, tá? Honre. Muito bem, vamos que vamos. Um abraço pra você, obrigado pela companhia. Essa é demais, olha só. Olha o vestido azul chegando. São Francisco.

Aí, Samarino, dois apaixonados. Coisa boa, hein? Um abraço aí pro Maxi Mandro Lopes, é isso? É Lemes, né? É isso aí. Um abraço, meu irmão. Maxi Mandro. Olha, a rádio vai voltar quando voltar a luz lá em Igrejinha, nossa antena lá, tá? A gente tá no aguardo aí, né? Temos no aguardo. Vai ter que voltar, né? A qualquer momento aí. Um abraço aí pro Marcos Schultz, tá? Quem mais? Josué Castro. Um abraço pro Mirinho, aí do Saiki. Que é uma dos tiranos pro seu primo Valdir, lá do Bola 8. Opa! Minha amiga Noeli Machado, como é que tá, Noeli? Baixa o aplicativo, gente, da Verdes Campos, o teu celular. Baixa aí o aplicativo, enquanto não volta a luz da igrejinha, vai baixando o aplicativo e ouvindo a gente pelo app da Verdinha. Onde quer que esteja e tá ouvindo a Verdinha, é bom demais ter você na nossa companhia. Olha que música linda chegando. Os Monarcas. A Querenciado, tchê.

Alô, Verdes Campos, um abraço aqui pra Noeli Machado, tá só no app, né? Lá no aplicativo, né, minha amiga Noeli? Um abraço pra Camille e a Jucenara, vamos botar uma da banda Chopão daqui a pouquinho. Um abraço aqui, deixa eu ver aqui mais. Maximandro Lemes mandando uma alusão especial pro Chiquinho. Vou dar do Chiquinho show daqui a pouquinho, tá? Seu vizinho aí. Marcos Arthur Graff, meu grande amigo. O homem sabe tudo de ecologia, esse cara aí, né? Grande amigão da gente. Luiz de Oliveira mandando alusão especial pro Ademar de Oliveira, tá ligadinho na Verdinha. Vem você também pra cá, vem com a gente. Manda teu recado aí pelo 54 999 270 979.

0: Agora 13:03.
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0: Ô Vamos que vamos, é a Verdinha no ar. 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Vamos que vamos, um abraço aí pro João, lá da Celulose, tá ligado, né, no aplicativo, né, João? Um abraço aí. Um abraço, meu amigo Domingo Sormani, mandando um alusão especial ao pessoal aí da linha São Paulo. Sormani, vou dar uma dica pro Chiquinho aí, Chiquinho Show, ô Chiquinho. Quando tu puder, convida o Sormani pra vir cantar numa sexta. Barro Sormani canta demais umas músicas gospel aí, bem legal, cara. Tá, pensa o cara que canta e toca também, né? Um abraço também pro meu amigo Remy. Ah, Remy Schermer Keller, lá em Novo Hamburgo. Ô, Remy, como é que tu tá? Obrigado, né? E vamos que vamos. Vem pra Verdinha você também. Vem ouvir o Chiquinho Show agora.
12: Aqui é Chiquinho Show. Curtam aí minha primeira música de trabalho, Anjo Mal.

Alô, Verdes Campos, vamos que vamos. Um abraço aí pro André, pra Luana, ligadinhos com a gente. Aí no ponto certo, bairro Césio. Pessoal, hoje tô no aplicativo. É só no app da Verdinha. Mas logo, logo vai restabelecer nosso 97.9. Estamos lá, nos preparando pra arrumar. Essa semana foi uma semana complicada, né, gente? Tivemos tempestade, ventos que acabaram derrubando postes, árvores. Várias cidades aí ficaram sem luz, Igrejinha, Taquara, Parubé, essa região toda aí ficou nas escuras. Até Canela ontem, né? Tinha uns lugares aí também com problemas, né? Mas vai voltar ao normal, logo, logo aí, né? Logo você vai estar sintonizado aqui na Verdinha pelo 97.9. Enquanto não dá, vai pro app da Verdinha. Avisa os amigos aí que o Roberto tá aí, ó, na Verdinha ao vivo pelo aplicativo Rádio Verdes Campos. Chiquita, prepare o mate. E Edu Silva,

0: É bom demais. Um abraço pro Mirinho aí, mano. O Mirinho tá mandando alusão especial pro seu João e dona Marlene lá no Zolose. O seu João é um dos grandes ouvintes da gente aí, da Verdinha, né, Mirinho? Um abraço aí, obrigado pela companhia.
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0: Verdes Campos, 2h18.
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0: É, você tá ligado aqui na Verdes Campos. Vamos que vamos, aí para Mercado e Açougue da Indiamara do Jorge, Bristote Materiais de Construção. Vem com a gente, agora 12h20. Quem tá fazendo aí que não mandou um recadinho ainda? Tá ouvindo a gente no aplicativo da Verdinha? Então manda um recado aqui, já tô ligadinho. 549-99270-979. Vamos sofrendo e vivendo então. Passarela.
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0: Bom demais essa verdinha, né? Se eu não puder te esquecer, é bom demais. Um alô pra você, obrigado pela companhia. Vamos até o Dia da Economia em Canela. Tá lá meu amigo Johnny Wolf lá, ligadinho com a gente. Fala, Johnny!
1: Alô, alô, Roberto Schmidt, ouvintes da Verdes Campos FM. Eu sou o Johnny Wolf, nós estamos falando hoje direto do mercado e atacado Dia da Economia, Roberto. É, hoje vamos entregar o kit churrasco, né? Da promoção churrasco do paizão, a ganhadora Ana Cláudia Oliveira. Né? Olha só o que ela falou pro papai. Né? Meu pai merece ganhar o kit churrasco do Dia da Economia, pois ele foi pai solo. Perdemos a minha mãe quando eu tinha apenas 4 aninhos. Sempre fez tudo por mim. Se hoje tenho profissão, lar e família, foi porque ele nunca deixou nada faltar. Sempre foi pai presente. E hoje é um baita avô, faz tudo pelas netas, assim como ele fez por mim. Lindo demais, né? Parabéns ao papai Carlos, né? Ganhador aí desse kit churrasco. Com certeza, amanhã será um dia muito especial para ele, né? Depois dessa linda homenagem aí. E eu tô com a Cláudia aqui, né? A Ana Cláudia, que mandou esse texto lindo para nós ali e acabou sendo sorteado. Boa tarde, Ana.
2: Boa tarde, tudo bem?
1: Tudo bem, Ana. Parabéns pelo teu pai, né? E amanhã que vocês possam aproveitar esse kit churrasco aí e passar um dia maravilhoso com teu papai.
2: Muito obrigada, eu agradeço a Rádio Verdes Campos por esse prêmio e eu fico feliz em poder homenagear meu pai, que ele tem uma história de vida bem bonita.
1: Realmente muito linda, muito linda. Quero desejar também a todos os pais aí um abençoado Dia dos Pais. A ti também, Roberto, que é um baita pai, né? Que Deus continue te abençoando aí. E a Verdes Campos aí, né? Sempre junto com a nossa comunidade. 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
0: Muito bom, parabéns, Ana Cláudia Oliveira. E merecido, né? Merecido esse pai, mereceu. Na verdade, ele foi pai e mãe ao mesmo tempo, né? Esse tipo de pai que merece todo o nosso respeito. Deve ter sofrido bastante, mas se esforçou e criou uma filha maravilhosa e agora está cuidando das netas também, para seguir o mesmo caminho. Parabéns aí. 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Na Verdinha, 22 para as 3.
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0: É isso aí, vamos que vamos. É a Verdinha no ar pra você. Vamos que vamos até às 17 horas no Toca Aí. Vai que vai aqui, né? É, o pessoal mandando recadinho também. Você, o pessoal tá ouvindo a gente no aplicativo, hein? Que beleza, hein? E você que tá ouvindo a gente pelo aplicativo e não mandou recado ainda, manda aí. É, vai no app da Verdinha aí, né? Baixa o app Verdes Campos. E manda o um recado pelo 549-9270-979. Nave Som chegando.

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0: Alô, Verdes Campos, a rádio que eu sempre quis, continuamos aqui, né? Na Verdinha até as... até as 6 da tarde, até as 5, o Roberto Schmidt aqui no Toca Aí, das 5 às 6, tem um Rincão Verdes Campos com o melhor da música gaúcha. Manda teu recadinho pra gente, 54-999-270-979. Vai lá e baixa o aplicativo da Verdinha. É isso aí, baixa lá e ouve a gente pelo aplicativo no teu celular, no teu computador, e coloca no último volume. Agora faltando 2 para as 3.
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0: É isso aí, a rádio que eu sempre quis, Verdes Campos. É, vem com a gente. Vem você também aí para Mercado é Aqui, na Várzea Grande, na subida que vai para Viação Férrea. 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Maurimac, um abraço aí pro Carlos Buzini ligadinho com a gente. Sérgio Trai, meu grande colega. Gostou da camiseta que eu tô usando por baixo da blusa, Sérgio? Um abração e obrigado por esse presente. Eu uso com muito carinho, principalmente com essa frase bonita aí, Jesus. Eu vou dizer pra ti, eu tenho orgulho de ter Deus, ter Jesus na minha vida. O Sérgio sabe que eu tenho um problema de saúde, Sérgio, mas eu tenho força, tenho fé que esse Deus maravilhoso, todo-poderoso, vai me colocar no eixo de novo. Então, eu não me entrego não, porque quem tem um Deus, esse Deus que eu tenho, não se abate, tá bom? Vamos que vamos, um abraço também aí pra quem mais aí tá ouvindo a gente. A todos vocês aí, muito obrigado pela sintonia. Vem com a gente, vem pra Verdinha você também, que aqui toca música boa. Vamos com Brilhação, participação do Rainha.

Vamos que vamos, é Verde Campos, você ouviu Na Hora da Deus aí com Mato Grosso e Matias. Vamos lá, vem com a gente, um abraço pra Luísa Silva, boa tarde Luísa, obrigado pela companhia. Manda um recadinho também aqui, gente, pelo 54999-270979. Banda Canecos.

0: Aí o Canarinho Prisioneiro, com Chico Rui Paraná, tivemos a Canecos, ulalá, vamos que vamos, vem pra Verdinha você também.
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0: Verdes Campos 3 e 17.
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8: E o café? Ele aumenta a pressão? Bom, aí depende. O café contém cafeína, que é uma substância que pode provocar um aumento temporário da sua pressão arterial, principalmente se você não tem o hábito de consumir café regularmente. E esse efeito costuma durar entre 30 minutos até 2 horas. Mas eu tenho uma boa notícia. Para a maioria das pessoas que toma seu café diariamente, o organismo desenvolve uma adaptação. Isso significa que um consumo moderado de 2 a 4 xícaras por dia geralmente não está associado ao aumento permanente da sua pressão arterial. O grande problema aqui não costuma ser o café, não. Muitas vezes é o excesso de açúcar, o cigarro, o sedentarismo, o estresse, o excesso do sal e o sobrepeso, que tem um impacto muito maior sobre a nossa hipertensão. Se você já tem uma pressão alta, não precisa eliminar o café por conta própria, não. O ideal é observar o seu organismo e como ele reage em relação ao café. Medir a sua pressão regularmente, conversar com um profissional de saúde para receber orientações individualizadas. Então, aqui fica a minha dica. O café, quando consumido com moderação, dificilmente é o vilão da pressão alta. O verdadeiro segredo aqui está no equilíbrio dos hábitos de vida. Eu sou Leila Alves, nutricionista, e este foi mais um Minuto de Saúde. Até o nosso próximo encontro. Ah, e não esqueça, o seu corpo não entende promessas, ele entende escolhas.
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0: É isso aí, vamos que vamos. Vem pra Verdinha você também, 54999-270-979 aí pra Mercado é aqui na Várzea Grande e Maurimac Steel. Cleiton Borges.

0: Aí na Ilha do Amor, banda Eco, tivemos Sorriso Lindo, Cabelão Preto, Leonardo, alô meu amor. É a Verdes Campos, faltando agora 27 minutos para as 4.
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0: Verdes Campos, 26 para as 4.
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0: Vamos que vamos. Agora faltando 24 para as 4. É o toca aí nessa tarde, sábado. Deu uma baixadinha na temperatura agora, 13 graus. E é o Roberto Schmidt com você aqui até às 5 da tarde.

0: Nossa, amada que mora longe, hein? Banda Céu e Cantos aqui na Verdinha.
1: Indo pra lá ainda hoje.
0: Muito obrigado pela sua companhia. Sabadão na Verdinha com Roberto Schmidt no Toca aí.
1: Eu

0: 12 faltando para as 4.
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4: Antes de perguntar qual é a religião de alguém, talvez seja mais importante perguntar como essa pessoa trata os outros. Afinal, de que adianta dizer que temos fé se nossas atitudes não refletem respeito, compaixão e amor? A religião pode nos ensinar caminhos diferentes, mas todas as grandes tradições espirituais nos convidam a sermos pessoas melhores, a estender a mão, a acolher quem sofre, a praticar a justiça e a viver com honestidade. Quando olhamos primeiro para os rótulos e só depois para os ser humano, perdemos a oportunidade de conhecer uma história, um coração e uma vida. Que nesta semana possamos fazer um exercício simples, enxergar primeiro a pessoa antes da religião, porque o respeito aproxima, o diálogo constrói pontes e a bondade sempre será uma linguagem que todos conseguem compreender.
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0: Vamos nessa então, agora 6 para as 4. Agradecendo ao Mercado é Aqui também, a Maurimac. Ficar com a gente agora. Agora tem música bonita, Pérola Negra chegando.

Aí, Nosso Amor Ainda é Segredo. Temos também o Drama do Amor, música do Carisma. 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

0: Agora 4 e 7.
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0: Vamos nessa, que tá bom demais. É, até as... É, isso aí. Até as 17 horas, eu toco aí com você aqui na Verdinha. Vem você com a gente, vem aqui você também. 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Vamos que vamos! Passarela.
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0: Verdes Campos, 4h23.
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3: É isso aí, vamos que vamos. É a Verdinha no ar pra você. Até às 17 horas, o Toca Aí. 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Uma boa tarde pra você. Corpo e alma bandida.

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1: Olá, é a Verdinha com você. Vamos fechando aqui o Toca Aí. Daqui a pouquinho tem o programa Rincão Verdes Campos. Já vão agradecendo você que participou, esteve com a gente. Muito obrigado aí pela sua companhia. Quero mandar uma alusão especial para você que está escutando a gente aí em toda a região serrana, Vale do Paranhana, Sinos, Litoral, Grande Porto Alegre. Muito obrigado pela sua companhia. Daqui a pouco tem o Toca Aí.

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1: Verdes Campos, faltando 7 para 5.
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1: É o Rincão Verdes Campos. 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Os Tiranos começando.
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É isso aí, gente, amigos. Estamos aí, né? Na Verdinha, Rádio Verdes Campos. Estamos no ar aí no 97.9 também agora, né? Coisa boa. Ah, beleza. Vamos nessa, então. Até às 18 horas estamos aí com o nosso Rincão Verdes Campos.

0: Verdes Campos, 17h15.
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É Verdinha, é o Rincão Verdes Campos com você. É até às 18 horas. 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Adelar Bertucci, a loura casada.

0: né, gente? Amanhã é dia dos pais, né? Vamos fazer um churrascão, né? Vamos pra Dona Terezinha Bueno. Um abração pro João aí de Canela, da Celulose. Andressa de Caxias do Sul. Quanto tempo, minha amiga Andressa. Como é que tu tá aí em Caxias? Mandando mensagem pra gente, tudo certo?
1: Boa tarde, Roberto.
0: Boa tarde.
1: Tá? Tudo bem?
0: Tudo bem, tudo bem.
1: Você é?
0: Eu tô bem.
1: É a Andressa aqui de Caxias do Sul que tá falando contigo. Eu gostaria de pedir a música do Grupo Rodeio, Orelhão da Fronteira. E eu ofereço pra minha irmã Cleiva, que também ouve você e o programa Meu Rincão. E você também. E eu ofereço pra você e pra todos os locutores da Rádio Verdes Campos. Um abraço, Roberto. Ó, prazer falar contigo, Roberto.
0: Prazer é meu, vou ouvir vocês aí em Caxias do Sul também. Eu achei aqui a Vida na Fronteira, que eu consegui do Grupo Rodeio. Vou rodar essa que tu pediu, não acabei achando aqui, tá, Andressa? Mas muito obrigada pela sintonia de vocês aí em Caxias do Sul. Vida na Fronteira, então, com o Grupo Rodeio.

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0: Aí, Verdes Campos, a rádio que eu sempre quis. Um abraço pro meu amigo André aí do Ponto Certo. André, nessa música eu posso rodar, só pode rodar depois das 6 com o Johnny. Agora até as 6, música gaúcha, meu amigo André. Um abraço, André, a Luana aí, ouvindo aí no Ponto Certo. Vamos que vamos, um recadinho comercial, daqui a pouco a gente volta com mais música no Rincão Verdes Campos, tchê. Verdes Campos, 5h36.
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É, o Rincão Verdes Campos já tá chegando ao final aí na minha participação nesse sábado. Muito obrigado aí. Você que esteve participando, valeu mesmo, né? O Jones já tá chegando aí daqui a pouquinho com muita música de bailão no programa Bandas em Ação. Gente, obrigado aí pela sintonia. E se Deus quiser, a gente volta sábado que vem a partir da 1 da tarde. Feliz Dia dos Pais a todos os pais aí, tá bom?

0: Faltando agora 5 para 6.
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Oi, gente, boa tarde, estamos de volta com mais um Pantas em Ação. Nesse sabadão, hein? 8 de agosto, véspera dos Dias dos Pais, é isso mesmo, hein? Amanhã, domingão, é mais que especial, porque é Dia dos Pais. Por isso, vamos fazer aquela festa juntinho, hein, você? Até às 10 da noite, com muita música boa de bailão, bandinha daquelas top demais, aquela gaúcha boa de dançar também, até às 10 da noite. E eu aguardando sempre o seu pedido musical, a participação aqui pelo 549-99270-979. 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Combinado, então, vamos juntinhos, aí você assim desse jeito. Vamos iniciar com Viu Seu Pause e Maripause. Só 3 dias só.

0: Banda Real do Paraná, Anjo Azul. Os Monarcas, Vaneira Campeira. E também Banda Carisma, Agora ou Nunca Mais, hein? Lembrando e aguardando a sua participação pelo 549-9927-0979. Mandar um alô especial, pessoal aí do Mercado Boinha, aí no bairro Leodoro de Azevedo, esse pessoal maravilhoso, o pessoal dos Caixas, o pessoal do açougue, da padaria, enfim, toda a equipe maravilhosa aí do Mercado Boinha. Top demais, hein? Alô, Márcia, da Várzea Grande, aqui em Gramado, tá ligadinha conosco também. Pede uma das bandinhas bem antiga pra curtir. Top demais, hein? Daqui a pouquinho vou tocar uma bem legal pra você. Com certeza! Alô, Eva de Caxias do Sul. Felizíssima, hein? Feliz pela vitória do Grêmio. Eita, top demais, hein? Grêmio ganhando São Paulo hoje por 2-1 e show! Zona do rebaixamento, né? Estamos afastando devagarzinho. O Grêmio jogou hoje contra o São Paulo e ganhou 2-1. Top demais. A Eva tá feliz, né, Eva?
1: Oi, boa noite, senhor.
0: Boa noite, tudo bem?
1: Voltou, né, agora na rádio.
0: Isso.
1: FM.
0: Amém.
1: Eu já estou aqui ligadinha, tá bom, guri?
0: Obrigado, minha querida.
1: Eu gostaria de ouvir a música Vida de Perfume, se for possível. Um abraço.
0: Daqui a pouquinho vamos tocar pra você, com certeza.
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0: O Valdo de Três Coroas tá ligadinho conosco também. Pede a música com Chiquito e Bordoneio. Daqui a pouquinho a gente vai rodar pra você. Obrigado aí pela sintonia, também pela participação. E daqui a pouquinho a gente volta com mais música boa.
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0: Na Verdinha, 6:19.
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7: 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Então depende da ordem do juiz, da ordem judicial. 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
0: Eu sou Johnny Wolf e nós vamos juntinhos em você até as 10 da noite, aqui no Bandas em Ação. Vem comigo!

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0: Devido ao sucesso da música Peito Apaixonado, nós do San Marino resolvemos gravar mais uma música em homenagem a todos vocês de casa, é ou não é, Negão?
1: É claro, Magrão, e a gente canta pra vocês.
0: Então, gente, chegando, foto 3x4 pra gente cantar assim pra vocês.

0: pra nós, hein, Samarino? Foto 3x4. Chiquita e Bordoneio, tudo vem do campo. E também os atuais, linda, lindo demais pra esquecer, hein? É, as bandinhas bombando aqui no Bandas em Ação.
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0: Aguardando a sua participação aqui pelo WhatsApp da Verdinha. Boa noite, amigo. Toca musical Passarela. Lá pro tio Elias e Valdomiro, lá no Muniz. Cadeinha. É o Cassiano de Canela. E tá, tá valendo. Vamos tocar uma bem legal aí. Da banda Passarela pra vocês, com certeza. Especialmente pros teus tios, né? Aí do Muniz, Cadeinha, São Francisco de Paula. Alô, meu amigo Braulio, tudo bem? Braulio Pereira tá sempre ligadinho conosco. Boa noite, meu irmão. Opa, puxamos aqui de volta. Deu um probleminha aqui, ó. Mas agora nós vamos puxar aqui, agora vai dar certo.
2: Boa tarde, meu amigo. Aqui é o Braulio Pereira. Gostaria de ouvir a música aí, Último Baile, o JM. Oferecer pra minha esposa, a Eva, aqui do Salto. E toda aquela enjada lá de Bugs, lá, que estão na escuta lá, tá?
0: Top demais,
2: meu
0: irmão.
2: Meu mano velho lá, o José, tá na escuta lá, o meu tio.
0: Abração
2: tio
0: pra Basílio, essa galera.
2: Estão na escuta lá. E um abraço a todos vocês aí.
0: Amém, meu irmão. Amém pra você aí no Salto, que está no Salto, e toda a sua família também lá nos Bugres, no interior da cidade de Canela. Essa família maravilhosa, que Deus continue abençoando vocês. 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Alô, minha querida amiga Andressa de Caxias do Sul, tudo bem?
3: Boa noite, Juninho.
0: Tudo bem?
3: Tudo bem, eu tô bem. Você? É a Andressa aqui de Caxias do Sul, tá falando contigo. Eu gostaria de pedir a música da banda Ativa, Some ou Me Assume. E eu ofereço pra minha irmã Cleio, que também ouve você e o programa Bandas em Ação. E você também.
0: Obrigado.
3: E eu ofereço pra você e pra todos os locutores da Rádio Verdes Campos. Um abraço, Johnny. Prazer falar contigo, Johnny.
0: Prazer é todo meu, minha querida. Muito obrigado. Um abençoado final de semana pra vocês. Ô, meu irmão José Ironi Mota, o nosso Ni. Opa, sábado é dia de bola de papel. Se a Verdinha, deixa eu ver aqui, se adivinha quem é, Juni. Eita, paga o churrasco aí, top demais. Ô, meu grande irmão, vou tocar pra você com certeza aí na sequência, bola de papel, pra curtir aí, junto com o nosso amigo, o Ni, grande parceiro, gente boa por demais, tá sempre ligadinho conosco aqui também. Boa noite, Jones. Sou a Márcia de Três Coroas. Tô ligadinha no programa. Tomando um chimarrão. Pode tocar uma do JM. Daqui a pouquinho a gente vai tocar uma do JM, sim. O pessoal tá pedindo aí. Daqui a pouquinho a gente vai tocar com certeza, ok?
4: Boa noite.
0: Boa noite.
4: Ah, feliz sábado à noite.
0: Amém.
4: Que amanhã seja um bom domingo para todos os ouvintes que vai escutando. Aqui é a Maria Ioni de Parobé. Ó, me bota, Banda São Francisco, a Vestido Azul, tá? Um abraço.
0: Valeu, valeu. Vamos daqui a pouquinho, sim, tocar pra, rodar pra você aí, Vestido Azul, ok? E nós voltamos daqui a pouquinho com muita música pra você.
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0: 6h42.
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0: 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É o Banda em Ação com o Johnny Wolf na comunicação, com muito prazer, com muito carinho pra você, até as 10 da noite, com muita música boa, participação do ouvinte pelo 549-9927-0979. Nesse sabadão, véspera do Dia dos Pais, hein? Eita, coisa boa! Vamos aproveitar seus pais, vamos curtir esses momentos maravilhosos que é bom demais, hein? 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E o pessoal que pediu Banda Passarela. Achei essa aqui que eu gosto por demais. Tomara que vocês gostem. Uma antiga pra nós recordar junto. Eu tô falando de A Culpa é Sua.
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0: Banda Universitária, ela vai voltar, claro que vai, hein? Eita, nós, hein? É o Bandas em Ação com o Johnny Wolf até as 10 da noite, com muita música, boa participação do ouvinte aqui pelo WhatsApp da Verdinha. E tá bombando o nosso WhatsApp, como sempre, graças a Deus, hein? Boa noite, Stephanie, da cidade de Canela. Gostaria de pedir uma música Anjo Sem Asa, do grupo Sorriso Lindo. Daqui a pouquinho vou tocar pra vocês, vou dar pra vocês aí, com certeza. Pessoal maravilhoso, Stephanie, toda a sua família, estão sempre ligadinha conosco aí, muito obrigado de coração, ok? Boa noite, meu irmão, bota uma música boa pra nós, gremista, nem caiu a ficha ainda, fica com Deus. Eita, bom trabalho, obrigado, meu irmão Hélio, dá-lhe Grêmio, hein? Foi sofrido, mas foi boa vitória. Estamos indo devagarzinho, vamos indo, né? Um abração pra você, obrigado aí pela sintonia, pela participação. Essa semana eu tive a igrejinha na corrida, meu irmão, mas assim que eu for com mais tempo, com certeza vou te encontrar pra te dar um abraço aí, pra nós conversar um pouquinho, relembrar aí os velhos tempos, ok, mano, velho? Tamo junto e misturados! Boa noite, Johnny. Gostaria de pedir uma música Vou para Santa Catarina, oferecer para o tio Elias, para o Cassiano e sua esposa. Eles são de Canela, Valdomiro. Um abração para vocês aí também. Obrigado pela sintonia. Daqui a pouquinho a gente vai rodar com certeza.
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2: Boa noite, Fernandes de Três Coroas, se foi possível. Vou dar a música com uma sola jota, ofereço para meu esposo e para todos os ouvintes.
0: Valeu, obrigado aí pela sintonia, também pela participação.
3: Oi, Rádio Verdinha, boa noite.
0: Boa noite.
3: Amigo. Vou pedir a música do Teodoro Sampaio, Sonhei com Você. Tá bom? Ofereço pra você, pra sua família.
0: Obrigado, minha querida.
3: Pra todos os pais.
0: Amém.
3: Ouvinte, os meus filhos, todos são pais.
0: Que bom.
3: Três filhos, pais. Toda a felicidade do mundo pra todos os pais. Aí da rádio.
0: Obrigado.
3: Pra você, pra todos os amigos que estão na escuta.
0: Amém.
3: Bato Faria, meu. Boa noite.
0: Boa noite, bom, dona Celi. Obrigado pela participação, obrigado pelas palavras também. Não consigo tocar Teodoro Sampaio para a senhora agora, na sequência, na programação, com certeza vai rodar. Mas eu vou tocar uma música bem legal para você, com certeza, tá? Um abençoado final de semana para você também.
4: Boa noite, meu amigo Juna.
0: Boa noite.
4: Tudo bem? Aqui é a Terezinha de
0: Tudo
4: sempre.
0: Bem.
4: Ai, fiquei tão brava.
0: Eita.
4: Aqui, a Verdinha não pegava, não tinha o meu rádio. Saiu tudo fora e não pegava mais, vá. Daí, até eu falei pro guri, porque ele pega, né? Daí tira tudo, mas ele não foi ele. Meu Deus. Mas agora consegui, agora de tarde.
0: Amém,
4: agora
0: que bom.
4: De tarde que vou conseguir ainda botar na estação.
0: Tá bom, minha querida.
4: Manda um abraço pra quem está no escuto do programa, passei da rádio, sempre estou na escuta. E desejo um feliz Dia dos Pais pra todos.
0: Amém.
4: Que Deus, Nossa Senhora, abençoe cada pai desse mundo. E eu sou pai e sou mãe ao mesmo tempo.
0: Que
4: então,
0: bom também.
4: Pra mim também. Um abração. Fique com Deus. Tenha uma ótima noite.
0: Amém. Amém pra você também, minha querida. Muito obrigado. Gente do céu, vamos seguindo com música aqui, porque eu já tô devendo muita música, né, pro pessoal aí. E a próxima é Tchê Garoto, pro meu amigo Ni. Bola de papel, ô.
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1: Eita, musical São Francisco vestido azul, pedido do ouvinte. Também musical JM, o último baile, pedido do Braulio Pereira, né? Grande parceiro, grande amigo aí da rádio também. Lembrando e aguardando a participação do ouvinte pelo WhatsApp da Verdinha. Quero mandar um alusão muito especial, pessoal aí do mercado. Dia da Economia, aí na Rua João Pessoa. Hoje estivemos aí entregando o kit churrasco, né? Mas vocês pensam num kit churrasco maravilhoso. Top demais, hein? Daqui a pouquinho vou dar mais um toque aí do ganhador. Mandou um texto legal pra cá. Hoje eu fomos lá, conversei com os açougueiros, com o pessoal da padaria, o senhor Everaldo e a dona Gladys, né? Que são o proprietário. Pessoas, gente boas demais, hein? Ação especial ao Israel aí do açougue do dia da economia. Top demais essa turma, legal, hein? Boa noite, meu amigo Johnny. Manda uma música bem boa aqui pra nós. Estamos na escuta da Verdinha. Eita, esse pessoal maravilhoso. A Ceniro, o Marcos, enfim, a Stephanie, todo esse pessoal maravilhoso. Aí no interior da cidade de Canela, na linha São Paulo, estão sempre ligadinhos, sempre conosco, parceiro aqui da rádio top demais, hein? Alô, seu Antônio de Três Coroas, ele diz o seguinte, boa noite, Johnny, sou o Antônio, aqui de Três Coroas, do bairro 28 de Três Coroas. Estou muito feliz que meus filhos, minhas noras e meus genros já prepararam a festa para amanhã, já compraram tudo, tá aqui, a carne, as bebidas, então só fazer a festa amanhã. Tô muito feliz, muito emocionado. Que top, meu irmão, que top, seu Antônio. Parabéns à sua família e tenho certeza que o senhor merece esse momento muito especial que o senhor vai passar amanhã com toda a sua família. Que Deus continue abençoando grandemente vocês aí, ok? Boa noite, Johnny, sou o Carlos de Taquara. Não tenho mais o meu papai, mas quero desejar a todos um feliz Dia dos Pais e me incluo porque eu também sou pai de dois filhos e amanhã vai ser um dia muito especial para mim. Que bom, meu irmão, que bom, top demais, que Deus continue te abençoando aí. Tenho certeza que os teus filhões têm muito orgulho de você, com certeza. Gente, daqui a pouquinho a gente volta com muita música boa para você, fique ligado.
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1: Na Verdinha, 7:12.
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É o Bandas em Ação com o Johnny Wolf na comunicação. Muito prazer, com muito carinho pra você. Até às 10 da noite com muita música boa. Participação do ouvinte aqui pelo WhatsApp da Verdinha. 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Top demais, hein? Pessoal que pediu aí terceira dimensão, tá aí então, dá volume, sabe por quê? Porque eu vou pra Santa Catarina!

0: Especialmente para minha amiga Senira, aí da linha São Paulo, no interior da cidade de Canela. Os atuais antes de ir embora.
1: Alô, alô,
0: é o Bandas em Ação para você até às 10 da noite com muita música boa para você.

0: Ação também. A Stephanie que ligou para nós, mandou para nós aqui o pedido do Sorriso Lindo. Tá aí então para você, Stephanie.
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0: Anjo sem asas.

0: Muito obrigado.
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0: Leiton Borges, uma só lajota. Também ouvimos Terceira Dimensão, um pedacinho do seu coração. É o Bandas em Ação pra você até as 10 da noite com muita música, boa participação do ouvinte. Alô, tio Chico, aí na cidade de Canela, gente boa por demais, tá sempre ligadinho conosco. Oi, boa tarde, quero desejar um feliz Dia dos Pais a todos os pais. Eu, infelizmente, não tenho mais o meu. Roda 11 Vidas do Lucas Luco. É a Tambi, obrigado pela sintonia, também pela participação.
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0: Gente, daqui a pouquinho nós voltamos com mais música boa pra você.
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0: 7h40.
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6: Existe uma ideia que vale a pena guardar no coração. Você não precisa diminuir a sua fé para respeitar a fé de outra pessoa. Quando temos convicção daquilo em que acreditamos, não sentimos a necessidade de atacar, ridicularizar ou desmerecer quem apenas pensa diferente. A verdadeira força da fé aparece nas atitudes, na serenidade e na capacidade de conviver em paz. Cada pessoa vive uma caminhada única e muitas vezes é justamente nas diferenças que aprendemos a enxergar o mundo com mais sabedoria e humanidade.
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0: Eu sou Johnny Wolf, nós vamos juntinhos, eu e você, até as 10 da noite aqui no Pandas em Ação. Vem, vem comigo!
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0: 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E o Bandas de Ação traz para você agora Banda Legal e o Apartamento Vazio.

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0: É o Fantasia Ação pra você até as 10 da noite com muita música boa. Participação do ouvinte pelo WhatsApp da Verdinha.
2: Boa noite.
0: Boa noite.
2: Eu queria a música Quilômetro 11 do Flávio Dalcinho oferecer para minha esposa Nelly e para todos os ouvintes da Verdinha. Eita. Agora dá para mandar áudio de novo. Agora Eita. Tá boa, Verdinha.
0: Que bom, meu irmão. Daqui a pouquinho a gente roda aí com certeza, o pessoal ligadinho. Top demais. Obrigado aí pela sintonia, também pela participação. Boa noite, mando uma música pra Dani, eu, Miguel, Lena, Fabi, Bom Dia Garoto, Pétulas Caída. E agora a gente traz pra você, Paulinho Rosselim, Caminhonete Branca.
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0: Na Verdinha, 7h59.
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É, o Bandas em Ação com o Johnny Wolf até às 10 da noite com muita música boa, participação do ouvinte aqui pelo WhatsApp da Verdinha. 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E o pessoal que pediu aí, Flávio Dalcim, Banda Ouro, para recordar, porque essa é linda demais, hein? Novela das Oito!

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1: 8h19.
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9: Eu sou o Johnny Wolf. Nós vamos juntinhos em você até às 10 aqui no Bandas em Ação.

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Um recadinho muito legal aqui. Boa noite. Manda um alô para o meu pai, seu Amadeu. Ele escuta vocês aqui de Alvorada. Desejo a ele um feliz dia dos pais, das filhas, netos, bisnetos, genros e da sua esposa, dona Zenaide. Obrigado, obrigado você também pela participação. Com certeza um feliz e abençoado dia do papai aí para você. E o pessoal que pediu aí, musical Rainha, Declaração de Amor.

0: Na Verdinha, 8h42.
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3: 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É o Bandas em Ação com o Johnny Vulfo na comunicação, com muito prazer, com muito carinho pra você até às 10 da noite, com muita música, boa participação do ouvinte pelo WhatsApp da Verdinha. 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Uma das ações que traz pra você agora, Brilha Som, com participação do Negão, Pra Que Te Quero o Coração.
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0: Que honra, cara, que maravilha. Ah, brilhação, que show. Obrigado pelo carinho. É de emocionar.
1: Negão.

0: Tentação Miramar Show pra você aqui na Verdes Campos FM. Lembrando e aguardando a sua participação pelo nosso WhatsApp. Boa noite, sou o Eduardo. Toca uma música pra alegrar o meu dia. Alô, Noeli Machado, minha querida. Boa noite pra você. É do bairro Eugênio Ferreira.
1: Alô, alô, Verdes Campos.
0: Boa noite, meu amigo, tudo certo? Toca uma das antigas pra nós. Grande abraço ao Jefferson e a Nilva, esse casal maravilhoso aí da cidade de Canela. Que Deus continue abençoando vocês. Vou tocar uma bem legal, tá? Primeiro tem uma do Baitaca, tá? Que é meu pai. E depois tem uma da Banda Balada, bem antiga, legal pra vocês aí. Madrugada Gelada, ok? Promoção Deu Bolo, Eduardo Rômulo Becker da Silva. 15/8/2015, Igrejinha. Meu filho vai fazer 11 anos, top demais. Boa sorte, tá concorrendo aí a promoção aqui da Verdinha.
1: Alô, alô, Verdes Campos.
0: Flávio de Sapiranga tá ligadinho conosco também. Pede uma bem antiga, das boas pra dançar. Mariana de São Francisco de Paula. Boa noite, Jones ou Mariana. Quero curtir uma música, uma galdéria bem boa pro meu pai.
1: Alô, alô.
0: Angelo, que amanhã é o dia dele. Vamos estar tudo em volta dele para fazer um dia maravilhoso para ele. Top demais, hein? Bom, parabéns pro seu papaizão. Vou tocar a próxima já para ele também, que é do Baitaca.
1: Alô, alô.
0: Luiz Cláudio de Sapiranga tá ligadinho conosco também. Pede uma música com JM, só para curtir. Tá tomando uma geladinha e ouvindo a Verdes Campos. Obrigado, meu irmão.
1: Alô, alô.
0: Boa noite, mete bala, irmão locutor Oliveira Júnior, Esteio, manda uma bandinha de fundamento. Eita, top demais, hein, Oliveira Júnior, obrigado aí pela participação, com certeza, mano, velho, vamos colocar uma bem legal pra você aí. Tô devendo ainda quilômetro 11, que o Elvio pediu, daqui a pouquinho sai pra você, com certeza. À medida do possível, a gente vai pagando as músicas aí, ok? E agora tem especialmente para todos os pais, Baitaca, meu pai.